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1: Vinte horas mais 9 minutinhos, Agito 106 Nacional em FM, hoje especial aqui, né, Rick Renner, especial do Rick, nessa noite, né, nessa noite triste por aqui, tá bom? Olha, lembrando que o WhatsApp tá liberado, 469-8822-3529, pode pedir a sua música por aqui, indicar seu sucesso, especial Rick Renner nessa noite. Lembrando que o Rick é um grande artista, ele deixou aí homenagens para o seu pai, para sua mãe, para sua filha, para a família toda. Um cara muito família. E a gente vai relembrar uma dessas canções aqui que ele fez para o seu pai, tá bom? Te amo, pai, a gente vai curtir com o Rick Renner.

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1: 9:30.
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2: 9:44.

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0: 10 e 10.
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2: 10:24.

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9: 10:47.

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7: Onze e...

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7: 11:27.

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1: E aí, Luciano? Vamos fazer essa galera sacudir?
2: Vambora, Zezé!
1: O que tá faltando então, Luciano?
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1: Então quer ver todo mundo na contagem da alegria com a gente? 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
4: Onze e quarenta e nove.

Um dia, numa rua da estrada, eu vi um velhinho sentado na calçada, com uma cuia de esmola e uma viola na mão. O povo parou para ouvir. Ele agradeceu as moedas e cantou essa música, que contava uma história que era mais ou menos assim.

0: Pode comigo, vai.
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1: 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Programa Sintonia da Cidade. 12:07.

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2: 00:25.
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2: Meia-noite e 49.

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0: 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Além disso, a vivência no esporte desenvolve habilidades como raciocinar mais rápido, compreender situações, linguagens e estratégias. 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
1: Uma e meia.

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4: 1:49.

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4: 2h53.
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3: Três e treze.

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1: Três e 35.

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3: 3:54.

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4: Quatro e 14.

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1: Quatro e 34.

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4: 4:54.

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1: 5:32.
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1: Vamos que vamos, curiosidade.
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2: Tem dias que a gente acorda com uma baita vontade de chorar. A voz engrossa, os olhos lacrimejam. E assim que seja feita a vossa vontade. Se for para derrubar o passarinho lá de cima, seja feita a vossa vontade. Apesar da mocidade, a morte não tem idade. E hoje levantei chorandinho, porque foi ser mais um amiguinho. E assim, retorna à casa do pai, como diz todo mundo, né?
3: É verdade.
2: Me pergunta onde fica o Alegrete. Ah, tá aqui, ó, o programa Alegre, um programa mais alegre da cidade, tá aqui, tá bom? Lembrando você que tudo é bom quando a gente faz a diferença. Hoje é dia 23 de setembro de 2026, não esqueceu o ano, né?
4: Sim, esse ano foi marcado por isso, por aquilo e pela... Eita.
2: Gente, vamos acordar aí bem sorrindinho. Tá achando graça aí no palhacinho? Tá aí, o palhacinho tá aqui, ó, pra te fazer acordar com alegria, sorriso na cara e não te bobeia. Vocês lembram daquela época que os homens andavam de tamanco? Rapaz, vê se pode, né? Hoje eu cruzo os das antigas, pá, né? Só pode crer.
4: Irmãos, hoje o programinha está bem dedicado a você que acordou cedinho. Vai ouvir o programa do pai amiguinho, pronto.
5: É, velha, hoje o bicho não sobe de jeito nenhum.
4: Calma, velho, calma que vou dar uma pegadinha.
2: Acorda, viu? Oi, gente. Ó, engraçado, né? Diz que só... deixa pra lá.
4: E na escalada da pombinha, vinha o lagarto dar uma rabada.
2: Eita, nós, né? Eita, vê se pode. Por isso que as pombinhas são interessantes e inteligentes. Elas não são que nem as galinhas que ponha no chão, que bota no chão, né? Não, no chão as pombinhas também faz, mas o ninho é lá em cima, né? É que galinha, olha, deveria. Mas normalmente o cara acomoda as galinhas bem aonde elas vão ficar na mão pra pegar nos ovão das bichas, né? Os ovão das bichas é boa, né? Ah, concorda comigo? Jesus, né? Eu queria ser um cara bem melhor, sabe? Mas eu sou isso aqui que tu tá ouvindo, tá? Se por acaso um dia Deus dizer assim, não, o alemão que é o salvador, e aí vocês vão ter que me engolir. É verdade. Quer dizer, a verdade é uma só, o resto é conspiração, né? Se você aprendeu que na caçamba do pedreiro sempre tem aquele tempero para fazer a diferença, no pozinho de pedra. Eita, nossa. Quem que vai entender essas coisas, né? Você que chegou no trabalho, você que tá comendo o seu alho. É, tem gente que acorda comendo o alho. Diz, hoje ela não vai chegar perto de mim. Daí ele come o alho pra ficar bafudo. Eita. Tem gente que acordou hoje com um churril, né? Gente, desculpa, mas acontece. Só, viu? Hoje tu tem que lembrar que não é peido. Vamos lá, vamos chamar a primeira. Vem.
1: Primeira.
2: Ah, tá aí, ó. Vamos buscar os queridão da madrugada que chegando em casa agora, essa hora, deixa eu ver, no clarear do dia, hein? Ah, quem diria que hoje ia ser melhor que ontem, né? Vamos lá, gente, 6:08, estamos no ar, fazendo a diferença, nesse lugar que eu amo e acredito, que é o Bendito Francisco, Bendito Francisco Beltrão. Se você também tá de carona,

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1: E ali o Carniça acordou já pensando que tava em São Paulo, né? Gente, São Paulo, rezaram pra São Paulo hoje? São Paulo, pra quem mais que rezaram hoje? É a maior cidade da América Latina, né? Reze por São Paulo. Tem gente que reza pro rio, reza pro mar, pra sanguinha, pra tanguinha, eu tô sabendo. De repente, nem escovei os dentes, já veio aquele beijo na boca. Mulher, fora, fora, tá louco, viu? Era 50 anos junto, mais, eu acho que tá com uns 52, que dá galo na cabeça, o galo velho, eco. 6:13, você brinca e eu vou contando os assuntos aqui, hein? E tudo junto e misturado numa só pegadinha.
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1: Tchê, me chama lá pro cantinho e fala. Fica, fala só comigo. Fala em off. Fala em off, né? Ai, Jesus do céu. 6:13, bom dia, alô. Alegria no ar. Aqui, Ana. A Ana Win, ela te ama.

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1: Tchê, tá ficando melhor, né? Cada dia melhor, a gente procura reacender a esperança no teu coração. É, nós estamos aqui. Presente de segunda a sexta, das 6 às 8 da manhã, com café tropeiro das 6 às 7 e das 7 às 8. Café sertanejo, né? Hoje a gente tá aqui, amanhã a gente não sabe, né, gente? Vamos lá, então. Vamos aproveitar o dia, dizer que tudo bem, tá bom? Você pode ser um sem-vergonha, um vagabundo, mas tá bom, tá tudo bom. Eita.
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1: 6 horas 31 minutos, é, tamo no ar, bom dia!

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1: Time, chama os guri pra fazer um carpido bom ali à frente, chama.
2: 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Então parece que as horas passam mais desapercebidas, e as ansiedades da vida pedem boca de algum jeito, quando um piazito abre o peito na volta da recolhida.

dá um pulinho pra cá, dá um pulinho pra lá e fica com a gente. Vai, vai, vai pro banheiro mijar. Eita, né? Gente, tem gente que acorda, nem escova os dentes e já acendeu o cigarro, é verdade. Me incluo nessa, verdade. Gente, ninguém é perfeito nesse mundo, é? Eu já digo, já disse e vou repetir, ó. Se Deus fala assim, o alemão é o salvador, vocês vão acreditar? Não, né? Eu sei que não. Mas assim nós vamos levando, parlando e contando histórias, porque mais uma sapecada veio por aí. Ontem foi mais 129 pessoas que morreram no mundo por minuto, dona Helenice. 130 pessoas por minuto morrem no mundo, né? Daí tem os pacotes de 29, 36, 48, 3 mil. Que, né, os pacotes vêm, né, gente? Como as explosões que vêm por aí também. As supercélulas. Ai, gente, nós somos células da Terra, gente. 6h49, vamos mais uma e depois eu te comovo como o dragão de Komodo. Eita, nós. Tchê, a máquina gaúcha aqui, ó, marcas do meu chão. Tô eu aqui, ó, blindando teu coração. Fica com a gente sempre, alegria no ar. 6h50, 7 tem horário eleitoral.

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1: É, foi por aí então o nosso café tropeiro de hoje. Vem agora 7 horas, horário eleitoral obrigatório. Logo a gente volta às 7h25. Tamo aqui, a gente não sai daqui não.

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12: Bom dia para você ligadinho na Anauim FM 106.3 no dial. Vamos para a temperatura, no momento 10 graus, né? A sensação de 11, 12, é verdade. Chuva 0%, umidade relativa do ar 83%, vento de 6 km por hora. Isso quer dizer ensolarado hoje. Bom dia para você que está trabalhando, já está na luta. Alô, você que gosta daquela truta. Gente, estamos aqui, ó, firme na paçoca.
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2: É isso aí, gente. Especial com Rick Renner pra você. O Rick foi, mas tá aí, ó. Eternizados em canções e melodias que fazem a diferença no seu dia a dia. Vamos dar uma choradinha? Tô junto contigo e não abro, hein?

0: Tá aí um grande compositor, cantor, Rick, nos deixou ontem, todo mundo tá sabendo, né? Ele tem mais de 1.500 canções, tu acredita? Milionário José Rico, Chitãozinho, Chororó, quanta gente gravou músicas do Rick. Oh.
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0: Aqui são três sem tirar uma da outra, tá bom? É Rick Renner mandando brasa no carpido, hein? Tamo unido, tamo junto. Alô você. Ele é demais.

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2: Valeu, gente, fiquem com Deus. Vem aí Gilson, Rafael e Sintonia da Cidade. Eu volto amanhã, 6 da manhã. Obrigado pela sintonia, que bom que você tava com a gente. Fica duas do Rick Renner pra você, hein? Duas do Rick, hein? Tá aí um baita de um compositor que nos deixa, mas deixou mais de 1.500 canções pra gente usar e abusar, hein? Cuidado com os direitos autorais, Leco. Tchau, beijo, fui, valeu!

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14: E aí, bom dia, tudo bem? Agora 8:06.
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Agora 8 horas e 9 minutos. Bom dia, cidade. Bom dia, Francisco Beltrão. Nossa terra, nosso chão. Bom dia, tudo bem com você? Muito obrigado pela sua audiência. Sejam todos muito bem-vindos. Bem-vindas a mais um Sintonia da Cidade. O Brasil inteiro entristecido, né? Ei, o Brasil tá triste. Os primeiros dias, primeiros 3 dias, realmente, para quem é fã aí de música, quem gostou do sertanejo Rick, né? Com certeza tá entristecido. Muita gente. Hoje o Brasil sofrendo a perda de mais um ídolo. Tem uns que falam, eu tô nem aí, eu tenho que trabalhar. Não, não, a gente não tá falando disso, né? A gente não tá falando, a gente tá falando de ser fã de alguma coisa e de repente essa coisa acabar, né? Enfim, vamos lá. 8h10, meu amigo Marcelo Diniz, Óticas Diniz, ouvindo a gente hoje por aí. Que privilégio, alô, meu querido amigo. Um dos maiores pescadores da região sul brasileira, Marcelo. Querido Marcelo Diniz, é o dono das Óticas Diniz, né? Só que ele não é Marcelo Diniz, viu, gente? Eu chamo ele de Marcelo Diniz porque ele tem cara das Óticas Diniz inteira. Um abraço, galera de Pato Branco aí, né? Da Matriz, obrigado. Equipe Diniz por aqui, obrigado. Um beijo pra vocês também. Tamo junto. 8 horas e 11 minutinhos, bom dia pra você, Francisco Beltrão, com muito prazer e carinho, estamos ao vivaço, transmitindo ao vivo aqui da Cango, General Osório, Francisco Beltrão, Paraná, Sul, Brasil, Mundo. Hoje é dia dos filhos, olha! Hoje também é dia do soldador, meus amigos das metalúrgicas aí, né? Obrigado, um abraço pra vocês das metalúrgicas que ouvem a gente, né? Eu tenho um de metalúrgica que é meu amigão também, eu gosto muito dele aqui, né? Eu gosto muito dele aqui. Hoje também é dia do jogo de damas. Hoje é dia da língua de sinais. Hoje é dia de um benefício para a saúde, vinagre de maçã. É o assunto que eu trago daqui a pouquinho no Momento Saúde com o apoio do Palma Sola, tá bom? Hoje é dia do vinagre de maçã. Ô, gente, você sabe os benefícios deste vinagre para o seu corpo, para a sua saúde? É hoje, tá? Então, o dia do vinagre de maçã. Daqui a pouco eu trago para você um pouquinho mais sobre. Hoje também, dia de combate ao estresse. Oh, meu Deus do céu, o que tem de gente que vive estressada? Hoje pela manhã, eu tava saindo da minha garagem para vir pro trabalho, né? E de repente vem um estressadinho e eu saio de ré da minha garagem. Não, de frente, perdão, de frente. Só que eu não consigo já entrar na minha mão, que é a direita, por exemplo, né? Eu tenho que dar aquela voltinha pela esquerda, entrar na esquerda, já que não vinha carro, né, na esquerda. Eu entrei pela esquerda, né, avancei a outra faixa para poder voltar para minha faixa direita. Você acredita que quem vinha da esquerda também, ou seja, atrás de mim, ele fez a imprudência de me ultrapassar pela esquerda, pela direita, acredita, gente? Ele não esperou voltar para minha faixa. Então tem cada gente estressado no trânsito, principalmente. É gente que se xinga. Ó, esse ano aqui agora faz o quê? 1, 2 meses? Aqui no fórum teve julgamento daquela galera que brigou no trânsito. O cara foi lá e matou o cara lá no bairro Pinheirão, sei lá. A briga começou aqui em frente ao restaurante do meu amigo Cupine, né, nos Sabores, e foi até lá, a briga aqui, ó, lá no Pinheirão. Chegou lá, os caras foram se entender. E aí não deu boa, acabaram de ficar presos aqui, né, agora há pouco tempo no fórum de Francisco Beltrão. Sabe por quê? Por causa do estresse. Vamos tentar não dar dinheiro para advogados, eu e você, vamos combinar aí. Deixa os advogados, estão tudo ricos já, meus amigos queridos advogados, brincadeiras à parte. Não se estresse, viu, gente? Deixa quieto, deixa para depois, deixa passar. Hoje também é dia do técnico industrial. Hoje é dia do sorvete brasileiro. Qual o sorvete brasileiro que você gosta? Aquele que tiver. Né? Ah, eu qualquer sorvete é sorvete pra mim. É claro que tem uns que são mais finos, mais grossos, mais mole, mais duro. Hoje também é dia do palitinho de petisco. Hoje é dia da torta de carne e de frango. Ai, que delícia. Hoje também é dia do portador de marca passo. Quem tem marca passo aí? Deus que atai, Deus que me livre. Hoje também é dia do técnico de telecomunicações. Hoje é dia da celebração da sexualidade. Nossa, nossa, nossa, nossa.
Ai, meu Deus do céu. Hoje está um dia da celebração da bissexualidade. Você sabe onde é que começa o preconceito do bissexual? Por exemplo, do gay, do gay em geral, vamos dizer assim, né? Do LGBTQI+, não sei o que lá. Começa consigo mesmo o preconceito. Às vezes tá em alguma festa, quem é bissexual, quem é homossexual, que é gay, eles já chegam trazendo esse preconceito pra eles mesmos, sabe? Eu já vi isso. Ai, estão todos me olhando, ai, vão me olhar. Já estão me olhando, já começa aí, você entendeu? Né? O preconceito já vem de si mesmo, né? A autoconfiança faz você sobressair, acredite, meu amigo. Mas sem viadagem pro meu lado também, né? Não tem nada contra. Brincadeiras à parte.

0: Bom dia, Jesus.
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2: De setembro, edificando a vida. A mulher sábia edifica sua casa, mas a insensata, com as próprias mãos, a derriba. Natal é tempo de luzes, alegria e colorido. Já vi arranjos natalinos deslumbrantes. Nova York é uma das cidades que muda de cara na época do Natal. Dá a impressão de ser uma cidade invadida por luzes mágicas. Em Riverside, Califórnia, o lar de George e Lina também é um espetáculo deslumbrante cada mês de dezembro. Lina tem um dom especial e um gosto excelente. Adorna o interior de sua casa de modo que os sonhos de qualquer criança se tornam realidade. Lina é uma mulher que edifica sua casa. As duas palavras-chave do texto de hoje são edificar e derribar. É fácil derribar. Basta pegar uma marreta e bater. Difícil é edificar, pois requer paciência, tempo e perseverança. Jorge e Linda contam que decorar a casa lhes toma um mês de trabalho. Jorge se encarrega de colocar as luzes exteriores e Linda cuida do interior. Desmontar tudo lhes toma apenas 3 ou 4 dias. A vida é o desafio de levantar uma bela construção. Nada acontece por acaso. É preciso prestar atenção aos mínimos detalhes. Muitas pessoas escondem sua vida sem alegria nem colorido atrás da palavra destino. Mas o destino não é um assunto de simples oportunidade ou de sorte, e sim de escolha. A edificação pronta não é algo que se consegue apenas esperando. É preciso trabalhar. Interessante que o autor do provérbio de hoje destaca a expressão com as próprias mãos. Ninguém é culpado da derrota a não ser o próprio derrotado. A responsabilidade é pessoal. Deus lhe dá os recursos, mas é você quem edifica ou derriba. No longo caminho da edificação, pode haver momentos de desânimo e cansaço. Pode haver pequenas frustrações. Muitas vezes, você pode ter a impressão de que a meta está distante, mas nenhuma derrota chega só porque algo não deu certo, e sim porque você desiste e abandona. Hoje é um novo dia na história deste mundo. E pode ser também um novo dia na sua experiência. Não desista. A edificação da vida não é um evento, mas um processo. Pouco a pouco, passo a passo, com os olhos fixos em Deus e as mãos no trabalho, você verá finalmente suas obras acabadas, deslumbrantes e bonitas. Não se esqueça, a mulher ou o homem sábia edifica sua casa, mas a insensata com as próprias mãos a derriba.
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1: Hello, my friend, my brother. Tudo bem? Bom dia. Receba o nosso carinho, nosso abraço. Bem-vindos a mais uma manhã de Sintonia da Cidade por aqui. Bom dia, sol. E a chuvinha de ontem, né? Da onde que veio aquela chuva lá? Do Neida. Não era mais pra chover ontem. Choveu de novo? Ei, molhou valendo. É, né? A chuvinha é boa. Bom dia pra você, tudo de bom, meu amigo, minha amiga. Vamos junto até as 11 com muita música legal no seu rádio. Vamos plantar, vamos colher, vamos lá, meus amigos da nossa querida Prefeitura Municipal aqui, ó, lá no bairro Nortão, em Francisco Beltrão. Alô, pessoal do meio ambiente aí, plantando gostoso? Ai, que bom.
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1: A primeirinha de hoje vem trazendo por aqui o som maravilhoso desses caras que a gente admira demais. Roupa Nova no seu rádio. Até as 11 horas, Sintonia da Cidade.

Esse é o sexteto mais apaixonado do Brasil, com eles, Roupa Nova. Quase 50 anos de carreira de banda, hein? Deve entrar pro Guinness essa banda. 8h29 agora, Roupa Nova, ensinando como fazer um belo coral logo pela manhã de quarta-feira. Bom demais, né? A gente já volta com mais músicas do seu rádio. Bom dia, quarta-feira, hoje, 23 de setembro.

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Agora 8h34, bom dia pra você, tudo de bom pra você. Francisco Beltrão também, né, vivendo aqui o medo, né? Aquele medo de perder o artista, como as pessoas têm. Ontem a gente acompanhava as notícias, né? Vamos deixar de comentar rapidamente pra não falar que todo mundo só tá falando disso agora, né? Sobre a perda aí desse grande artista, né? Mas é aquele detalhe que tava vendo, o Rick, da dupla Rick Renner, no Instagram tinha 200 e poucos mil seguidores. Em um dia apenas já foi para 1 milhão de seguidores. Essa análoga que eu quero fazer agora, né? Por quê? Que a morte te traz tanta fama, né? Poderia ser mais famoso antes? Aí morre alguns artistas como o Diniz, por exemplo. Ninguém conhecia lá o Diniz, lá que morreu, lá o cantor. No outro dia todo mundo conhecia, né? Marília Mendonça, ai, se tornou a rainha da sofrência. Quando estava viva, não era. Era mais uma cantora. Então o ser humano tem essa tendência, né, de dar ênfase ao que não presta. Por exemplo, um ônibus cai e mata 9 pessoas. Não tem a mesma repercussão que um avião com 2 pessoas cair, né? É famoso, tem tudo aquilo, né? Tá na mídia, tá na imprensa, todo mundo conhece. É diferente, né? De quando se perde pessoas, perde crianças, perde famílias. Rio Grande do Sul sofrendo demais novamente com as enchentes. Essa repercussão que deveria tomar e a proporção que a mídia devia fazer não é feita. Mas isso é a tendência do ser humano, né? A tendência do ser humano é sempre essa. Como diz a música do Finkabout, é coisa de maluco. Depois que o cara morre, que a gente reconhece. É que... não é do ser humano, é meu, é seu, é a tendência de todos, não só do outro que eu tô falando, tá bom? Homem fica ferido após colisão entre moto e trator. Eita batidinha fraca essa, hein? Misera. Bom dia pra você que tá ouvindo a programação também através do nosso aplicativo. Homem ferido após uma colisão entre uma moto e um trator registrada ontem à tarde, às 16h30, na União da Vitória, no Vila Nova, em Beltrão. O acidente envolveu uma moto Yamaha CTZ-250 e um trator New Holland. O que que um trator estava fazendo na União da Vitória? O que que aconteceu aqui? O condutor da moto de 24 sofreu ferimentos, foi socorrido pelo Corpo de Bombeiros e encaminhado para atendimento médico na UPA. Muito bem. Um trator no Vila Nova. Devia ser da prefeitura, mas o New Holland da prefeitura? Deve ser. Não se sabe até então, né? Enfim. O CIMEPAR descartou o tornado em Francisco Beltrão e apontou o microburst, é isso? Então tá bom, não foi tornado e foi sim microburst, né? É quando vem o vento louco lá do céu, você bate na terra e levanta o que tem em cima. É isso que ele fez, tá, gente? Uma microexplosão, tá? Só pra você entender mais ou menos. Ele vem bem louco, se atira e voa. E vem aquele vento, boom, bateu no asfalto. Se tiver qualquer coisa em cima, ele faz assim, ó, levanta-te. Alguns falaram que era um fantasma que tinha levantado o carro aqui. Ficou famoso esse carro branco aqui, né, em Francisco Beltrão. Miserável, né? Eita, que loucura, gente. É, realmente, antes de ontem foi tenso em Francisco Beltrão, né? Até gente correndo pra casa, pra não pegar as pedras, pra não se molhar. Infelizmente, pessoas fazendo isso também acabaram perdendo a vida. É muito triste, viu, gente? Antes de ontem, foi terrível aqui, né? É o El Niño fazendo a sua dimensão de estragos. E tomara que não volte mais pra cá. E sempre que vier, vá pra uma lavoura, vá pro mato, sei lá, alguma coisa, né, gente? Deus que me livre. Deus que ataque, nem dizia o meu amigo Celcinho Freitas. Saudoso Celcinho Freitas. Bom dia, 8h38. Essas são as principais notícias. Tá tudo muito tranquilo, graças a Deus, né? A prefeitura que tá apelhando ainda pra... Na mobilização, né? Sobre o temporal, a prefeitura ainda continua trabalhando, né? Algumas árvores arrancadas. O trabalho do meio ambiente continua também de grande intensidade por aqui. Sobre as árvores arrancadas antes de ontem, né? E por aí segue o trabalho, então, da nossa equipe, tá? Pra quem vai pra Renascença, atenção, você que vai passar pelo 280, quilômetro 242, 245, Renascença, pare e siga. Eu sempre falava, siga e pare, como é que o cara vai seguir e parar? Não, pare e siga, tá? Hoje, tá bom? Então, pra você que vai aí pra Pato Branco, né?
Tem meia hora de paradinha aí básica pra você dar uma esticada. Talvez deixar seu carro bem distante do outro, por aí segue, tá bom, gente? Só pra te avisar aqui, quem vai Pato Branco, por favor, vamos pela seção Jacaré. Vamos pelas curvinhas queridas e você vai mais devagar, vai mais de boa, né? Boletim policial, edição desta manhã de quarta-feira. Quartou! Bom dia pra você, sudoestão do Paraná. Um céu lindo hoje, né? Depois de uma chuva nesta madrugada. Quem ouviu a chuva essa madrugada? Quem acabou ouvindo? Eu ouvi uma chuvinha, daí o problema é que o cara ouve e já dorme. Falei, ah, que coisa boa, e dorme de novo, né? Aí não ouve mais nada. Né? A previsão completa daqui a pouquinho pra você no seu rádio. Gente, vamos pra frente. Quando é que foi isso aqui? Paranavaí, ontem. Temporal derrubou galhos, provocou quedas de árvores em Paranavaí. Cruzes, gente. Cada dia numa cidade agora, então. Cada dia numa cidade. Daqui a pouco a previsão do tempo pra você também. Bom dia. Vamos à frente com as principais notícias do Brasil. Zil. Brasil, Zil, Zil. A gente vai contigo também até as 11 horas da manhã, trazendo muita música no seu rádio. Daqui a pouco as internacionais por aqui também, né? As notícias do mundo todinho pra você. Que houve a programação 106. 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Em destaque também a erva mate de sabor menta. Aí um amigo meu esses dias, metido a gaúcho, que diz ser gaúcho, nascido no Rio Grande, que viadagem, essa erva mate. Falou bem assim pra mim. Falei, ô, tchê, cala a boca, rapaz, que nem no Rio Grande do Sul tu nasceu, então tu tenha respeito com a tradição do nordestino que gosta de tomar água quente com um pote de menta, viu? Esse cara aí, sabe que bota uma bombacha aí, toca uma gaitita medonha e tu, ah, sai pra lá, qual que é a tua aí? Eu sou da Água Branca, mais ou menos, que mora lá na Água Branca. É, uns caboclos lá de... Usa aquelas bombachas forgadas, tem que apertar, espora, porque... Ai, bicho velho. Alô, família do Brovolski, bom dia. Todo mundo curtindo aí, obrigado. Cachorrão. Valeu, Alan. Abraço, pessoal do... Nosso querido Samu aí, valeu, obrigado na audiência, valeu. Eita. Ai, ai. A gente mandou errado aqui uma mensagem... É pra mandar pra Anauin, eu mandei pro Grupo Anauin. Então vamos tirar do Grupo Anauin. É, vamos tirar do Grupo Anauin. Muito bem, cadê o Grupo Anauin? É uma mensagem, isso. Muito bem, apagar para todos. Ok. Ninguém vive duas vezes o mesmo dia. A vida não avisa, simplesmente acontece. Por isso, escolha permanecer onde ainda faz sentido pra você. A sabedoria popular, lembrando o dia de hoje aqui, hoje é dia dos filhos. Ah, que delícia. Inventaram mais um negócio pra ter que ir lá no comércio comprar uma cueca, sei lá, alguma coisa pro filho, né? Não tem dia das crianças já? O seu filho não vai ser pra sempre a sua criança? Ou só porque teu filho tem a barba branca e não é mais criança? Meus filhos, pra mim, vão ser sempre minhas crianças, né? Vai ter que... Não é assim? É assim que funciona, né? Quem é mãe entende, quem é pai também entende, né? Então hoje é dia dos filhos, mas vale, claro, com certeza vale um baita de um abraço, né? Pra você que tem seu filho ainda próximo de você, dentro de casa, né? Vá na casa do seu filho, você que tem filho longe, vai lá dar um abraço, um beijo nele, vale a pena, tá bom? Então parabéns aí a todos os filhos, você que também é pai, e todo mundo que é pai é filho, quem é filho é pai, por aí segue. E vai ser pai, não é tia, é mãe, todo mundo é filho. Ai, meu capacete, guarda florestal, bom dia. Incêndio atinge apartamento em prédio na Ponta Verde, em Maceió. As principais notícias do Brasil. Teto de loja desaba sobre motos. Tempestade causa prejuízo em 500 mil em São Leopoldo. Eita notícia, sem ponto, sem assunto, sem nada. Incêndio atinge área de mata próxima ao porto do São Raimundo, em Manaus. Mulher é resgatada pouco antes de carro ser arrastado por enxurrada na Serra Gaúcha. Incêndio atinge lona de contenção de barreira no Recife. Corpos de Rick e de outras quatro vítimas são retirados de helicóptero após acidente em Santa Catarina. Chuva em São Paulo. Duas pessoas ficam feridas após queda de marquise na Faria Lima. Praticamente de stand-up paddle.
são socorridos praticamente às 4 da manhã, aonde mais uma ventania em Copacabana. Olha só, gente, que está causando os ventos lá, hein? Ciclista morre após colisão com ônibus em Fortaleza. Idoso morre atropelado após motorista desviar de caminhão e perder controle do carro em Brejetuba, Minas Gerais. As informações do Brasil nos principais sites de notícias. A gente já volta com mais músicas. 15 para as 9 agora. Bom dia para você. Tudo de bom. Cuba reage a Trump após presidente afirmar na ONU que a ilha cairá. Trump questiona a ONU se deveria aniquilar o Irã. Deveria aniquilar o Irã? Cara, o cara é numa rede mundial e fala, será que eu deveria aniquilar o Irã? Essa guerra nunca vai acabar, né? Sempre um provocando o outro. E por aí vai, gente. Secretário-geral da ONU denuncia possível limpeza étnica da Cisjordânia ocupada. Ministro do G7 pede ao Irã que interrompa apoios ao Houthis no Iêmen. Furacão na costa do México chega à categoria máxima com ventos de acima de 260 km/h. Crende os pai, comentário do Jornal Nacional. Escudo das Américas anuncia sanção contra a PCC e Comando Vermelho e outras organizações criminosas. Antes do discurso da ONU, Netanyahu acusa Mandani de apoiar o Hamas. Lula critica assentamentos israelenses na Cisjordânia durante discurso da ONU. Trump ameaça o Irã e critica controle sobre inteligência artificial em discursos da ONU. O controle sobre a inteligência artificial em discurso da ONU. Interessante um presidente vir e comentar sobre a inteligência artificial, né? Achei que em uma reunião da ONU algum presidente iria esquecer. Não, mas ele não esqueceu. Muito bem. Nenhum de nós, pra você curtir por aqui.

0: Por aqui o som dele, Enzo Rabelo. Daqui a pouco a música volta. Aqui é bom demais,
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1: E aí, bom dia, agora 3 para as 9.

0: 9:03, para você que curte um pouquinho de esportes, vem por aí mais um momento esportivo por aqui no seu rádio, Esporte Agora, bom dia para você.
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2: Olá, chegando para você o nosso Esporte Agora desta quarta com a minha apresentação, locutora Patrícia. E o Mirassol estragou a estreia de Tite no Botafogo e venceu o time carioca por 2-0 pelo Campeonato Brasileiro. O time paulista decidiu no primeiro tempo com 2 gols de Eduardo. A partida, válida pela 28ª rodada, foi realizada na cidade de Mirassol, São Paulo. Com o resultado, o Mirassol chegou a 3 jogos invicto, sendo 2 vitórias, somando 32 pontos fora da zona de rebaixamento Z4. O Botafogo, que vinha de 3 jogos sem perder, segue com 35 na zona intermediária da tabela.
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0: E aí, o que vamos falar hoje mesmo? É do vinagre de maçã, sabia, gente? Olha quanto benefício tem o tal do vinagre de maçã. 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Olha só que legal. O fermentado de suco de maçã rico em ácido ético, acético e ético. Sabe o que é ácido acético e ético? É usado na culinária e estudado por seus efeitos moderados no metabolismo. Controle da glicose. Ajuda a suavizar picos de açúcar no sangue após refeições com carboidratos. Saciedade. Pode aumentar a sensação de plenitude e ajudar indiretamente no controle de peso. Ação antioxidante. Contém compostos que combatem radicais livres e apoiam a saúde geral. Sempre diluído, nunca tome vinagre puro, pois o ácido pode danificar o esmalte dos dentes e irritar o esôfago. Proporção segura. Dilua uma colher de sopa em um copo de água, cerca de 150 ml a 200 antes de e durante as refeições. Esses copos de 150, aqueles copos americanos que falam, acho, né? Acho que é isso, né? 150 lemes, né? É. Uma também especificação por aqui é o uso culinário. As formas mais seguras e tradicionais é utilizado como tempero para saladas e molhos. Tem um tio meu que ele toma vinagre todos os dias pela manhã. Tomar um golinho de vinagre todos os dias. E eu perguntei pra ele, pra que serve se tomar todos os dias este vinagrinho de maçã? Segundo informações dele, é pra conservar alguma coisa no corpo. Não me pergunte onde fica o alegrete. Bom dia pra você. 9h10 agora.
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0: E aí, bom dia, 9h12 agora.

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0: Agora 9h14, às vezes a gente acaba se empunhando sozinho, sem querer. Agora hoje é dia da sequência do ouvinte, 9h14 agora. Que maldade, né, gente? Que é 23 hoje de setembro, mês Farroupilho, né? Algumas pessoas indignadas com o gaúcho da fronteira no parque de exposições. Segundo informações, ele não quis receber mais do que 20 pessoas em seu camarim. É aquele detalhe, né? O cara é artistão mesmo, né? Amigo de todos os artistas, né? No domingo pela manhã estava na Globo, à noite aqui em Beltrão. E aí tem aquele negócio. Ah, eu não quero receber muita gente, que eu tô cansado, eu quero ir pra casa, eu moro longe, não tem aéreo. Ah, eu não quero receber ninguém. Chega, tá bom. Só 20. É complicado, às vezes, tentar entender o artista, viu? É difícil, ainda mais na idade do gaúcho da fronteira, viu? Vamos e convivemos e convenhamos e vamos de novo e voltamos. A sequência do ouvinte a partir de agora no seu rádio. Mas é o pessoal que não conseguiu tirar foto com o gaúcho da fronteira. Tira foto do gaiteiro do Paraná enquanto ele tá aqui. Depois ele explodir, ninguém mais vai querer tirar foto também com ele. Ah, ele não vai poder mais, vai.
1: 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Você ouvinte pode pedir. 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
0: Baixo Motos junto com a gente por aqui nessa super manhã de quartou hoje, hein? Ah, hoje tem feira no Calçadão Central, né? É, já estou sentindo saudade do Cláudio quando vai lá fazer aquelas reportagens engraçadas, né? Ei, Cláudio, velho, vai voltar semana que vem essa semana de... Não sei quanto tá as férias do Cláudio. Deu 2 meses de férias, já é brincadeira à parte, tá certo, né? Sequência do ouvinte hoje, quarta-feira, tem aqui... Oi, Edileia, galera do bairro Nortão por aqui, obrigado. Ela queria ouvir Ana

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voltar, porque agora vamos apresentar dicas e truques para a sua cozinha. Corte a cabeça do peixe só depois que ele estiver assado, senão a parte cortada ficará seca e dura. Daqui a pouquinho tem muito mais. Fique com a gente!

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9: É, rapaz, bom dia pra você, tudo de bom. E quase que eu achei que tava acabando o programa com a trilha aqui da finaleira, mas não é. Na verdade, essa trilha é pra falar um pouquinho mais sobre o que tem o nosso município querido de Pato Branco, né? Vai rolar por aí a etapa final do campeonato de karatê. Olha só que legal, hein, gente? Vai ser legal demais, hein? Em Pato Branco, dia 26 agora de setembro, tá bom? Você não vai perder, hein? Quem gosta aí, realmente, do esporte, quem gosta do karatê, está convidado a participar dia 26, a etapa final do campeonato paranaense de karatê, tá bom? Vai ser muito legal, sabadão, né? Atletas convocados aí, o Vitor Rocha, Renato Franciscon, a Manuela Grigoleto, o Matheus Grigoleto, deve ser irmão pelo jeito, e o Pedro Dobovolski também, filho do Dobro aí também, né? Mas a Pedrinho já vai pra etapa final, rapaz, que maravilha, hein? Parabéns aí também a toda a família Dobrovolski, né? Sempre buscando campeonatos, buscando mais uma etapa e com certeza será show de bola. Parabéns aí também aos atletas convocados, à equipe da Associação Gojukan, também o Dojo Dobrovolski aí, obrigado mais uma vez. Parabéns pelo trabalho e, é claro, para você que deseja pôr seu filho no karatê, tá? Dojo Dobrovolski está esperando por você lá na Água Branca. Um abraço para a família Dobrovolski aí, valeu. 9h29 agora, com apoio do Escritório Exatos de Contabilidade, a gente já volta.
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9: E aí, bom dia, agora 9h32.
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9: Vamos pra GNU comprar um computador novo? Então tá, pra você que precisa de notebooks, celulares, capinhas, películas, fala em sistema de GPS usado por aviões da Embraer, oferta voos da Azul. Ó, você quer aqui ou não? Ai, ai, eu juro que eu vi... Cara, eu vou ter que usar um óculos porque eu vi oferta voos. Eu vou fazer essa notícia aqui, então, dessa forma trágica pra você. Falha em sistema de GPS usado por aviões da Embraer, oferta voos da Azul. Quem que vai querer? Não é oferta, é afeta voos da Azul. Tá bom, obrigado. OpenAI lança 2 novos chatbots para mais baratos. Para se comprar mais barato, alerta para riscos e comportamentos difíceis de controlar. É doido. Bancos alertam para golpes, fraudes e vazamento de dados com o uso de bots e compras por inteligência artificial. ONU debate formas de controlar inteligência artificial após ataques envolvendo agentes autônomos e propostas de órgão global. O Trump, quer dizer, né? Discord passa a estimar a idade dos usuários e cria novas restrições para adolescentes. Honda retorna ao mercado de mountain bikes após 2 décadas com um modelo elétrico inspirado em motocicletas. Anthropic apresenta o Cloud Opus 5.5 modelo voltado para programação, uso de computador e tarefas complexas. Astrônomos detectam pela primeira vez sinal de rádio vindo de uma exoplaneta gigante. Justiça de São Paulo obriga a Apple a restringir aplicativo de cassino para menores e exigir verificação de idade em compras. Ataque hacker derruba sistemas do Tribunal de Justiça do Mato Grosso e interrompe serviços judiciais. 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
15: Nove e quarenta e nove.

0: 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Dose dupla no Sintonia da Cidade. É bom? Então, toca mais uma.
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1: Olá, meu amigo, olá, minha amiga ouvinte. É uma alegria falar com você mais uma vez. Eu desejo paz e luz para a tua vida. Eu gostaria de falar sobre a alegria. O Papa Francisco escreveu um documento com o título A Alegria do Evangelho. É importante pensar na alegria. O grande risco do mundo atual, com as ofertas de consumo que ele tem, é a tristeza individualista que brota do coração comodista e mesquinho, da busca desordenada de prazeres superficiais e da consciência isolada. Isso diz o Papa. Quando a nossa vida, a vida interior, se fecha nos próprios interesses, deixa de haver espaço para os outros. Já não se ouve e não se vê a necessidade dos outros, não se ouve a voz de Deus, não se goza da doce alegria do amor e nem se manifesta entusiasmo na vida e alegria em fazer o bem e semear paz. Esse risco de ficar triste atinge a todas as pessoas, também aquelas que acreditam. Muitos caem nesse risco, transformam-se em pessoas queixosas, amargas, tristes e sem vida. Esta não é a escolha de uma vida digna e plena, nem a vontade de Deus para cada um de nós. Deus não quer que nós estejamos assim tristes. Não é essa a vida de quem acredita em Deus. Por isso, todos nós somos convidados a nos renovar na busca de Deus, na busca do amor e também fazendo um encontro pessoal com Jesus Cristo. Isso motiva o Papa. Não há motivo para alguém poder pensar que esse convite não lhe diz respeito, já que da alegria trazida pelo Senhor, ninguém é excluído. Jesus Cristo quer que todos nós sejamos felizes. Por isso nós não perdemos nada em abrirmos o coração para Ele. Sobremaneira neste tempo que antecede o Natal. Que nós possamos nos renovar na alegria, no entusiasmo, na busca do bem e da verdade. Sejamos pessoas iluminadas.

0: Deus te abençoe. Em nome do Pai, do Filho e do Espírito Santo. Amém.
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4: É mais uma super edição por aqui do Esporte Agora com ela, locutora Patrícia, pintando no seu rádio. Bom dia, Patrícia, tudo bem? Mais uma super edição pra quem gosta de esporte, é um prato cheio, se liga.
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6: E o Vasco confirmou seu bom momento na temporada sob o comando do técnico Pedro Emanuel. Depois da classificação para as semifinais da Copa Sul-Americana, conquistou sua segunda vitória seguida no Brasileirão ao golear o Coritiba por 5-0 no sábado no estádio São Januário, no Rio de Janeiro, e deixou de momento a zona de rebaixamento. Com os gols de Colídio, Bruno Duarte, Lescano, Andrés Gomes e Ramon Rique, o Vasco chegou a 31 pontos, subindo para o 16º lugar e agora torce por tropeço do Grêmio no domingo contra o Palmeiras para deixar de vez a zona vermelha. Já o Coritiba vive um jejum de 3 jogos sem vencer, estacionando com 38 pontos, mas se manterá.
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4: E aí, beleza? Agora 10h12 em Beltrão. Quem tá chegando por aqui é o Gustaveira. Sobe bigode agora, mas Gustavo, ficou estranho, né? Parece um mexicano.

Nantes.

0: Marcelo Guilherme!
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2: Bom dia!
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4: E a previsão do tempo, será que chove aqui pro nosso sul brasileiro, gente, ou não? Vamos ouvir aqui, ó. Ai, meu Deus
5: do céu. 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
6: Previsão do tempo para quarta-feira, 23 de setembro de 2026. Região Sul. Em Curitiba, previsão de céu encoberto com chuvisco pela manhã. Dia mais frio na capital paranaense. Os termômetros registram mínima de 7 e máxima de 12 graus. A umidade relativa do ar fica entre 100 e 90%. São Bento do Sul, em Santa Catarina. Sopra velhinhas com tempo encoberto. Pode chuviscar pela manhã, termômetros registrando mínima de 6 e máxima de 14 graus. A umidade relativa do ar oscila entre 100 e 60%.
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4: A previsão para Francisco Beltrão, hoje o tempo fica ensolarado e parcialmente ensolarado, temperatura subindo ao longo do dia, a previsão indica tempo seco e sem chuva. Nos próximos dias, destaque para aumento gradual das temperaturas, chegando perto dos 29 graus no sábado, hein? Então, essa gangorra de sobe e desce, desce, sobe e desce, é igual o seu Neri Bulim, sobe e desce, desce, sobe e desce, escada vai, sobe e desce, escada... E por aí vai, né? Mais ou menos, a estabilidade volta a aparecer entre domingo e terça-feira, com possibilidade de temporais. 15 graus, parcialmente ensolarado em Francisco Beltrão. A gente vai trazendo para você muito mais músicas, porque agora quem traz sucesso por aqui é a banda Doce Desejo, com Prego no Chinelo. Aí tá no fim da vida mesmo.

O César Menotti Fabiano por aqui no seu rádio. Com Simone Mendes, disco arranhado. É o que dá, dá os discos pros gatos brincar, é isso aí que acontece, a gente já volta.

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15: Oi, tudo bem? Agora 10h30.

0: Boa noite, Uberlândia! Faz barulho aí, Uberlândia, que eu quero ouvir! Que coisa linda, galera!
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2: E aí, tudo bem? Bom dia, 20 para as 11.

0: Agora 20 para as 11 e a gente traz para você também, é claro, a hora do gauchão. Só que antes a gente vai lá para a SERB Francisco Beltrão. É de lá que fala o meu amigo Darcy Almeida. Alô, Darcy Almeida chegando!
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0: Fala, meu amigo Darcy Almeida, bom dia para você, tudo bem, querido? Fala aí, meu irmão.
2: Fala, meu amigo Gilson Rafael, bom dia para você, bom dia a toda a equipe da Rádio Anauim FM, bom dia Beltrão. E amanhã, Gilson, acontece mais uma edição do Café SERB Especial Eleições 2026. O encontro acontece das 8 às 9 da manhã aqui na SERB. O convidado é o candidato a deputado federal Maurício Franciscon. Lembrando que o encontro é aberto ao público e representa mais uma oportunidade para a comunidade conhecer as propostas e as ideias do candidato. E empresários, líderes, profissionais de RH, colaboradores e demais interessados estão convidados para a palestra gratuita com o tema A Base Invisível dos Resultados Sustentáveis, que acontece amanhã, quinta-feira, dia 24, às 18h30, na SERB. O encontro será conduzido pelo Marcos Rinaldi e terá como foco a relação entre saúde comportamental, bem-estar e desempenho profissional. A iniciativa é promovida pelo Desenvolva-se e pelo Núcleo Ideia Mente Jovens da SERB. Mais informações no Instagram, @ideamj. E atenção, empresários do setor de saúde aqui de Francisco Beltrão. Vocês já conhecem o convênio Vida SERB? O Vida SERB reúne empresas e profissionais da área da saúde, criando uma rede de serviços que pode ser utilizada pelos associados da entidade e seus colaboradores. Para os empresários do segmento, participar do convênio também representa uma oportunidade de divulgar seus serviços, fortalecer a presença junto ao público empresarial e fazer parte da rede de benefícios da SERB. Quer saber mais? Faça uma visita hoje mesmo ou entre em contato pelo fone WhatsApp 46 3905-1450. E a contagem regressiva já começou e a expectativa aumenta em Francisco Beltrão para a quarta edição da Oktoberfest Beltrão, um evento que promete novamente transformar o Centro de Eventos do Parque de Exposições num grande espaço de celebração da cultura germânica. A festa será realizada em dois finais de semana, 9 a 12, 16 a 18 de outubro, totalizando 7 dias de programação. A entrada será gratuita. Organizada pelo Núcleo de Cervejeiros, o Serva, da SERB, a Oktoberfest Beltrão já está consolidada no calendário de eventos do município e da região e chega em 2026 com muita música, gastronomia, cervejas artesanais, apresentações culturais e aquele clima tradicional das festas alemãs. Valeu, Gilson Rafael. Voltamos na próxima semana com mais informações. Um bom final de semana a todos e até mais.
0: Aqui agora 10h43, obrigado Darcy Almeida pela sua participação. E é claro, então vem por aí mais um Oktober, hein? Vai ser legal demais. O Parque de Exposições te espera junto com a galera da SERB Francisco Beltrão. A hora do gauchão no seu rádio agora.
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0: O casamento de City tem uma história muito legal. Presta atenção.
4: Jamais terá separação. É felicidade total. Uia!

0: casamento dançava todo mundo, moços, velhos e até crianças. Lá pelas tantas, os noivos foram tomar um ar lá fora e dali meia hora voltaram. 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
1: escuta, Antônia, será que o noivo já comeu?
2: O que é isso, Idalina? A noiva é moça séria. É claro que ele não comeu.
1: Não, não, não é isso que tu tá pensando, mulher. Eu tô falando se ele já jantou.
2: Ah, acho que sim, tá tão parceiro, olha o jeito dele.

0: primeira vez, bem agarradinhos. De repente, a noiva pergunta pro noivo:
1: escuta, Claudionor, que é isso que tá batendo nas minhas pernas?
2: E ele responde: essa é a dança do barquinho, Chirua. O que tá te batendo é o cabo do remo.
1: Ah, bom.
2: Logo em seguida, a noiva foi dançar com os convidados. Quando chegou a vez do tio Juvenal, um viúvo alegre com mais de 70, ela sentiu que ele lhe apertava demais na cintura e, pra se ver livre do velhinho, perguntou:
1: ô, tio Juvenal, essa por acaso não é a dança do barquinho?
3: Sim, sim, minha filha.
1: E onde está o cabo do remo, então?
3: Ora, minha filha, o velhinho tá com mais de 70, tu sabe, né? Não é brincadeira, já que tu tá interessada no remo, eu vou te contar, nem o velhinho enxerga mais o remo do barco. Aliás, eu vou te dizer...

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1: Encerrando por aqui mais um Sintonia. Obrigado pela sua audiência. Vamos nessa, que atrás vem gente. Ótimo bom dia pra você. A gente agradece mais uma vez a todos pela audiência, você que ficou com a gente desde o comecinho do programa até agora, sempre curtindo a nossa programação. Muito, muito obrigado, viu gente? Um abraço a você que participou com a gente, você que sempre está ligado com a programação 106. Até às 11 horas da manhã, a gente sempre faz companhia por aqui, tá bom? Vem a última de hoje com eles, Chitãozinho e Xororó, trazendo a música da saudade. Feito eu. Tchau, gente. Sucesso de 1995. A música da saudade pra encerrar por aqui. Tchau, tchau.

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1: 11:04.

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momento que você está vivendo agora, Deus está com você. Ele não te abandonou. Você pode estar chorando, você pode estar derramando lágrimas, mas Deus está com você nesta hora, e você não será abalado, e você não será derrotado. Proclama isso.

Deus nessa hora está enxugando as suas lágrimas. 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

chover. 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
1: 11:30. 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
7: Olá, amigos ouvintes de todo o estado do Paraná. Uma boa terça-feira a todos. Estamos aqui falando direto dos estúdios da Farcom, a Federação das Rádios Comunitárias do Estado do Paraná. Eu sou Darlan Martins e apresento a partir de agora o programa Fala Paraná, o programa da família paranaense. Junto comigo estão Magno Pinelli e Adriele de Oliveira. Olá, Magno, seja bem-vindo ao nosso programa desta terça-feira.
8: Olá, Darlan e Adriele, olá, ouvintes do programa Fala Paraná. Hoje é dia 22 de setembro.
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1: O 21º. 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
7: Olá, amigos ouvintes de todo o estado do Paraná. Uma boa quarta-feira a todos. Estamos ouvintes, em especial das cidades que você acabou de citar.
8: El Niño chegando ao pico, primavera de 2026, vai ter ainda mais temporais no Paraná.
7: Estas são as manchetes das notícias de hoje, dos principais jornais e sites do estado. E a seguir, fique conosco, pois está no ar o programa Fala Paraná.
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7: Muito bem, estamos de volta com o Fala Paraná. Para iniciarmos os nossos giros de notícias pelas mais diversas regiões do nosso estado, através das nossas rádios parceiras da Farcom. Vamos então para o primeiro giro de hoje. Magno, por onde vamos começar a nossa viagem pelo Paraná?
8: Darlan, neste primeiro giro de notícias desta quarta-feira, vamos até a região dos Campos Gerais do Paraná. Estamos na linha com o repórter Fabiano Marcos, da Rádio Ivaí FM de Ivaí. Olá, Fabiano. O que você traz de notícias desta região para nossos ouvintes do programa Fala Paraná?
11: Olá, amigos e ouvintes do programa Fala Paraná. Os criminosos que utilizam a internet para aplicar golpes continuam fazendo vítimas. Aqui na cidade de Ivaí, uma dessas vítimas compareceu ao destacamento policial para relatar um golpe de estelionato envolvendo uma falsa reserva de uma pousada anunciada através do Facebook. Após realizar o pagamento via Pix no valor de R$ 1.072 e receber a confirmação por telefone, a vítima deslocou-se até o estabelecimento no bairro Cidade Industrial de Curitiba, onde foi informada de que a reserva era falsa e que outras pessoas já haviam caído no mesmo golpe. Para termos uma ideia, o Brasil registrou mais de 50 milhões de mensagens com tentativas de golpe digital no primeiro semestre de 2026, uma média de 3,2 abordagens fraudulentas por segundo, conforme o mapa da fraude do Serasa Experian. As fraudes digitais causam prejuízos bilionários com táticas cada vez mais refinadas. Golpes no WhatsApp incluem clonagem de conta para pedir dinheiro aos contatos. Tem também o golpe do Pix, envolvendo falsos estornos ou Pix feito por engano para induzir a vítima a transferir valores. Devemos desconfiar da urgência. Os golpistas usam alarmes falsos para fazer você agir sem pensar. Ative sempre a verificação em duas etapas. Proteja suas redes sociais e contas de mensagens com senhas fortes e dupla checagem. Essas são as informações aqui da cidade de Ivaí, através da Rádio Ativa. Eu sou Fabiano Marcos para o programa Fala Paraná.
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7: Vocês ouviram então o primeiro giro de notícias regionais do programa de hoje, trazido por uma das nossas rádios parceiras. E já vamos direto com mais informações exclusivas, agora de outra região do estado. Adriele, Conte pra gente para onde vamos e qual repórter está na linha aguardando para participar conosco.
12: Darlan, vamos agora até a região norte do estado. Estamos na linha com o repórter Dercílio Júnior, da Rádio Agora FM de Mandaguari. Olá, Dercílio. O que você traz de notícias dessa região para os nossos ouvintes do programa Fala Paraná?
13: Olá, ouvintes do Fala Paraná. A onça-pintada, que durante meses fez aparições que foram registradas por câmeras de segurança em Mandaguari, ganhou uma nova casa. O macho, com aproximadamente 6 anos, foi transferido na última semana para o Refúgio Biológico Bela Vista, mantido pela Itaipu Binacional, em Foz do Iguaçu. O animal estava no zoológico de Cascavel desde que foi capturado. Segundo a Prefeitura de Cascavel, a transferência para o refúgio permitirá um manejo adequado e acompanhado especializado. No novo espaço, a onça também poderá ser avaliada para um eventual pareamento com uma fêmea. A medida faz parte das possibilidades de manejo voltadas à conservação da espécie. Ainda não há prazo definido para a permanência do animal no refúgio. A presença de uma onça pintada em Mandaguari chamou a atenção por se tratar de uma espécie cuja ocorrência é considerada rara na região norte do Paraná. O animal foi registrado por câmeras de segurança dentro de uma empresa nos dias 11 e 12 de maio. Da Rádio Agora FM de Mandaguari, repórter Dercílio Júnior para os ouvintes do Fala Paraná.
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7: Amigos paranaenses, vocês ouviram o nosso segundo giro de notícias regionais pelas rádios parceiras da Farcom. Fique ligado, porque daqui a pouco teremos uma nova rodada.
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7: Para você que nos ouve em cada canto deste maravilhoso estado do Paraná, através da rádio comunitária e da sua cidade, é sempre um prazer estar aqui contigo. E agora vamos trazer informação e conhecimento com o nosso quadro temático de hoje. Magno, conte pra gente quem estará conosco e qual o tema do quadro do dia.
8: Darlan, o nosso quadro temático de hoje é com Bernardo Marino Carvalho, que irá abordar o tema constrangimento ilegal. Vamos conferir.
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8: Vocês ouviram o nosso quadro MP Responde com Bernardo Marino Carvalho, que hoje tratou do tema constrangimento ilegal.
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7: Já estamos de volta e para você que está nos ouvindo aí pela rádio comunitária da sua cidade, lhe fazemos um convite especial. Participe conosco dos próximos programas Fala Paraná, com sugestões de notícias e informações. E como fazer isso? Muito fácil. Envie uma mensagem para o nosso WhatsApp, DDD 41 98437 1253. Vamos de informação? Vamos chamar então mais um giro de notícias pelo Paraná.
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7: No nosso programa de hoje já tivemos a participação de rádios de algumas regiões do nosso estado. E agora teremos mais notícias exclusivas para você, amigo ouvinte. Adriele, apresente aos nossos amigos qual repórter está pronto na linha para trazer mais um giro.
12: Darlan, vamos agora até a região sul do estado. Estamos na linha com o repórter Ednei Cruz, da Rádio Novo Milênio FM de São Mateus do Sul. Olá, Ednei. O que você traz de notícias dessa região para os nossos ouvintes do programa Fala Paraná?
19: Olá, ouvintes do Fala Paraná. A Prefeitura de São Mateus do Sul reuniu equipes municipais, Defesa Civil e Corpo de Bombeiros para alinhar ações de atendimento à população diante da previsão de chuvas intensas e do risco de elevação do Rio Iguaçu nos próximos meses. O município está com profissionais mobilizados e também equipamentos disponíveis para atender possíveis emergências, tanto na cidade como também no interior. As previsões encaminhadas pela Defesa Civil do Estado indicam a possibilidade de acionamento do plano de contingência, conforme a evolução das chuvas e também do rio. Esse cenário também representa risco de transbordamento do Rio Iguaçu e impacto sobre moradias em áreas vulneráveis. A situação vem sendo acompanhada tanto pelo Corpo de Bombeiros como também pela Defesa Civil. A prefeita de São Mateus do Sul, Fernanda Sardanha, ressaltou que o objetivo do comunicado é orientar a comunidade e apresentar a organização das equipes para prestar assistência às famílias. Além da Defesa Civil e do Corpo de Bombeiros, a estrutura de atendimento envolve assistência social, saúde, agricultura e obras. A orientação é para que moradores de áreas de risco procurem a Defesa Civil caso percebam ameaça à segurança ou estejam receosos com a situação de suas casas. A equipe poderá avaliar as condições do local e organizar a retirada das famílias quando necessária. Caso o plano de contingência seja acionado, o quartel-general de atendimento será um local de segurança aos moradores. A prefeita Fernanda Sardanha também informou que caso as previsões se confirmem e seja necessário concentrar os recursos municipais no atendimento emergencial à população, os eventos devem ser então adiados. A medida tem como objetivo direcionar equipes e também estrutura disponível à proteção das famílias. E até como título de informação, aconteceria nesse mês de setembro o AgroSamas, que inclusive teria show com roupa nova. Mas devido então às previsões de chuva, né, o evento foi adiado com previsão então para ser realizado no mês de novembro, que será ainda oficialmente confirmado. Com informações de São Mateus do Sul, da Rádio Novo Milênio, a repórter Ednei Cruz para o Fala Paraná.
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7: Você ouviu mais informações exclusivas do Sistema Farcom, o maior sistema de comunicação do rádio paranaense. E já vamos direto para outro ponto do estado, saber o que é destaque por lá. Magno, e agora, para onde vamos? E quem vai participar conosco, trazendo mais um giro de notícias?
8: Darlan, vamos agora até a região noroeste do estado. Estamos na linha com o repórter Beto Neves, da Rádio Scala FM, de Paranavaí. Olá, Beto. O que você traz de notícias desta região para nossos ouvintes do programa Fala Paraná?
20: Olá, amigos do Fala Paraná. Olha, os motoristas que tiveram ou terão a Carteira Nacional de Habilitação, a CNH, ou autorização para conduzir ciclomotor, vencida entre 5 de junho e 8 de dezembro de 2026, ganharam um novo prazo para continuar utilizando o documento. O Conselho Nacional de Trânsito, CONTRAN, determinou que os documentos abrangidos pela medida terão a validade prorrogada excepcionalmente até o dia 9 de dezembro de 2026. A decisão consta na deliberação deliberação 279, que foi publicada no Diário Oficial da União no dia 9 de setembro. A extensão ocorre em meio à implementação de mudanças nas regras de emissão e renovação da CNH. Segundo o Ministério dos Transportes, a alteração exige adequações operacionais e a integração dos sistemas da Secretaria Nacional de Trânsito, Senatran, com departamentos estaduais de trânsito, Detrans. Os motoristas não precisam emitir uma nova carteira nem realizar um procedimento específico para registrar a extensão da validade. Durante o período de prorrogação, os órgãos de trânsito devem considerar os documentos abrangidos pela medida como válidos, inclusive durante fiscalizações. Depois do dia 9 de dezembro, os condutores terão mais 30 dias para providenciar a renovação da habilitação. A regra, porém, não se aplica a motoristas que estejam com direito de dirigir suspenso ou cassado. A medida excepcional está relacionada ao período de transição das novas regras de habilitação. O próprio Ministério dos Transportes mantém informações sobre os procedimentos de renovação e as mudanças implementadas no Sistema Nacional de Habilitação. Da Central de Informações, da Rádio Scala FM em Paranavaí, repórter Beto Neves.
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7: Voltamos com o nosso Fala Paraná e sem perder tempo, vamos conversar com outra região do estado, saber as notícias de lá. Adriele, quem está na linha para trazer o nosso último giro do programa de hoje?
12: Darlan, no último giro de hoje, vamos até a região norte do estado. Estamos na linha com o repórter Chicão Pontes, da Rádio Milênio FM de Uraí. Olá, Chicão. O que você traz de notícias dessa região para os nossos ouvintes do programa Fala Paraná?
27: Alô, ouvintes do Fala Paraná. Bandeirantes se programa para comemoração aos 14 anos do Santuário de São Miguel Arcanjo, que acontece no próximo dia 29 de setembro. O reitor do santuário, o padre Rosinei Toneschi, falou da importância da acolhida aos peregrinos, dos voluntários e da participação da comunidade. Destacou também a importância dos voluntários durante o período de maior movimento. O santuário necessita de pessoas para atuar na acolhida, limpeza, lanchonete, atendimento aos peregrinos e orientação aos setores. Os interessados podem procurar a Secretaria do Santuário de São Miguel Arcanjo, aonde as secretárias fazem o encaminhamento para a área que necessita de apoio. O padre também ressaltou que o movimento dos peregrinos ressalta uma oportunidade para bandeirantes valorizar não apenas o santuário, mas também aos outros atrativos turísticos e comércio e gastronomia, artesanato e o turismo rural do município. Durante entrevista, o padre Rosinei destacou ainda a importância da peregrinação e a vivência da fé. Segundo ele, a visita ao santuário deve representar também um movimento de transformação pessoal e espiritual e fortalecimento à fé dos peregrinos e da comunidade. Da Rádio Milênio FM, Chicão Pontes para o programa Fala Paraná.
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7: Muito bem, vocês ouviram o nosso último giro de notícias regionais do programa de hoje, pelas rádios parceiras da Farcom. Agora vamos entrar em contato com a nossa correspondente em Curitiba, a jornalista Vanessa Ricardo, que traz notícias de hoje da capital do Paraná.
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7: Olá, Vanessa, seja muito bem-vinda. O que você tem aí da capital para os nossos ouvintes do programa Fala Paraná?
1: Olá, Darlan. Olá a todos os nossos ouvintes. 30 veículos apreendidos durante as fiscalizações de trânsito em Curitiba serão leiloados nesta quarta-feira, dia 23. O leilão será realizado pela internet a partir das 9 horas da manhã e terá veículos em condições de circulação, além de diferentes categorias de sucata. Os lotes serão disputados em horários diferentes ao longo do dia e vence quem oferecer o maior lance. Fotos dos veículos, modelo, ano de fabricação e valores mínimos estão disponíveis no site da VIP Leilões. Em menos de 12 horas, Curitiba registrou mais da metade da chuva esperada para todo o mês de setembro. Segundo a Defesa Civil, o acumulado chegou a 70 milímetros na região do Parque Barigui e passou dos 60 milímetros em áreas do bairro Novo, Boqueirão e Centro. A chuva, Darlan, provocou alagamentos em 10 pontos da cidade, atingindo diferentes bairros. O teto de um posto de combustíveis também foi danificado. O prefeito Eduardo Pimentel afirmou em entrevista que as equipes da Defesa Civil trabalham desde a noite de segunda-feira para atender as ocorrências.
2: A Defesa Civil está atendendo as famílias que precisam e distribuindo lonas para quem necessita. A CETRAN está desde ontem à noite, já pela manhã de hoje, atendendo nos sinaleiros que estão apagados, e a equipe de manutenção e poda da cidade retirando galhos e árvores que caíram durante a chuva e também limpeza em alguns pontos localizados de alagamento. É muita chuva em pouco tempo e quero pedir à população que tome cuidado, porque ainda há previsão de chuva hoje e amanhã, e qualquer necessidade, acionar 156 da Prefeitura, 153 da Guarda Municipal ou 199 da Defesa Civil.
1: Curitiba também registrou rajadas de vento de até 80 km por hora, queda de granizo durante o temporal. A Defesa Civil contabilizou 15 ocorrências envolvendo quedas de árvores ou galhos, além de danos na rede elétrica. Na manhã de ontem, terça-feira, cerca de 6.600 imóveis permaneciam sem energia na capital, segundo a Copel. A previsão indica que os temporais irregulares podem continuar com pancadas nesta semana, com chuva, rajada de vento e descargas elétricas. As condições ainda podem provocar alagamentos, quedas de galhos e novas interrupções no fornecimento de energia. Os estoques de sangue dos tipos O positivo e O negativo estão baixos no Paraná. O EMEPAR faz um chamado para que a população doe sangue e ajude a manter o atendimento nos hospitais do estado. O tipo O negativo é especialmente importante, principalmente em situações de urgência e emergência, já que o O positivo é o mais comum entre os brasileiros e por isso tem grande demanda. As doações podem ser realizadas nas 23 unidades da Hemorrede Paranaense. E para doar, é necessário ter entre 16 e 69 anos, pesar mais de 51 quilos e estar em boas condições de saúde. Uma única doação pode ajudar até 4 pessoas. O atendimento deve ser agendado antecipadamente pelo site do EMEPAR. A Operação Inverno e a campanha do agasalho terminaram nesta semana em Curitiba, depois de 4 meses de ações voltadas à população em situação de vulnerabilidade social. Durante o período mais frio do ano, as equipes intensificaram as abordagens às pessoas em situação de rua, principalmente nas noites com temperatura de 8 graus ou menos, quando aumenta o risco de hipotermia. Entre os dias 15 de maio maio e 21 de setembro, foram realizados mais de 29 mil atendimentos. As abordagens também resultaram em cerca de 11.800 encaminhamentos para os pontos de acolhimento mantidos pela Prefeitura. O maior movimento foi registrado no dia 13 de setembro, com quase 1.800 acolhimentos. A Operação Inverno contou ainda com o apoio da Defesa Civil de Curitiba. Os testes dos novos radares de velocidade média que a gente noticiou aqui no Fala Paraná foram suspensos temporariamente nas rodovias do estado. A Agência Nacional de Transportes Terrestres, a ANTT, determinou a interrupção para que sejam feitos ajustes na comunicação e na calibração dos equipamentos junto às concessionárias, ao DR do Paraná e à Polícia Rodoviária Federal. O novo sistema calcula a velocidade média do veículo a partir do tempo gasto para percorrer a distância entre dois pontos. Desta maneira, não adianta o motorista reduzir a velocidade apenas quando se aproxima do radar. Os testes são experimentais e, por isso, não haverá aplicação de multa durante essa fase. Ainda não há uma data definida para a retomada do projeto no Paraná. Por hoje é só, Darlan. Eu fico por aqui e volto amanhã com mais notícias.
7: Obrigado, Vanessa, que falou direto de Curitiba, trazendo as notícias do dia da capital do Paraná.
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8: Isso aí, encerramos mais uma edição do programa Fala Paraná. Agradecendo de forma especial a você, ouvinte, pela sintonia neste horário, aí na sua rádio comunitária, que para nós é um sinal de prestígio pela sua audiência.
12: Obrigada aos ouvintes do nosso Fala Paraná, um programa feito com muito carinho para vocês, através da união e parceria de mais de 150 rádios comunitárias espalhadas pelo estado.
7: Agradeço a você, Adriele, ao Magno e ao nosso editor Márcio pelos trabalhos de hoje. E a todos aqueles que colaboraram para a realização deste programa, transmitido para todo o estado, através das nossas rádios parceiras filiadas à Farcom.

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1: Tá bom.

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0: 12 horas mais 29. Alô, você, seja bem-vindo. Dia 23 de setembro, quarta-feira, está no ar o Panorama Esportivo. Atletismo beltronense em alta vai em outubro para as disputas do Brasileiro. Marreco se preparando, vem aí amistoso no sábado em Capanema. E vai começar a segunda fase do Campeonato Varziano. E teremos a troca do gramado do anilado lá pós-Varziano no mês de dezembro. Começando o panorama esportivo, vamos ouvir o goleiro Veloso falando, né, dos trabalhos nessa hiper pré-temporada. Marreco aguardando, né, o vencedor que sai no sábado entre Itaipulândia e Cascavel. Lembrando que o Umuarama passou no mata-mata pelo CAD e vai pegar o Campo Mourão. E o Marreco agora fica no aguardo, mas tem amistoso no próximo sábado, Veloso.
1: Boa tarde. É a primeira vez que a gente passa por isso, né? Tanto tempo sem jogar, fazer uma temporada no meio pro final do ano, realmente foi novidade. E confesso que é muito ruim, né, cara? A gente já vindo em ritmo de jogos, de competição, né? Numa crescente, né? Que a gente vinha de grandes resultados. E uma pausa, ela atrapalha muito, né? Mas também a gente sabe que ganha em alguns outros pontos, como a parte física, né? O tempo também que o Betinho chegou tudo atropelado, sem tempo para fazer nada, mudando muita coisa na conversa, na base de vídeo. Agora ele já pode, né, ter esse tempo para trabalhar em quadra. Mas confesso que é muito ruim, cara. A gente gosta de jogar, a gente gosta de competir. E final de ano já o estresse, né, a maratona, o mental do ano todo já está alto. E aí você passar por uma pré-temporada novamente, né? Vai dar praticamente 6 semanas aí sem jogos oficiais. É ruim, cara. O atleta não gosta, não.
2: Bom, até que enfim, então, tem o primeiro amistoso, né?
1: Isso, né? Sábado lá em Capanema. É uma cidade que... uma co-irmã praticamente do Marreco aqui. Fomos lá 2 vezes ano passado. Conseguimos 2 vitórias pelo Paranaense quando o Arrudão estava em reforma. Esse ano fizemos um amistoso contra eles lá também. Conseguimos vencê-los. E a gente sabe que eles também... por méritos classificaram, né, entre os 4 da prata, tem essa folga também que para eles também deve ser muito ruim, e por isso, né, o objetivo desse amistoso, para as 2 equipes tentarem competir um pouquinho, ter ritmo de jogo antes das datas oficiais das quartas de finais, tanto nós da ouro quanto eles da prata. Então a gente sabe que é um time forte, um time que mudou bastante também em relação ao começo do ano, né? Então a gente vai para lá fazer um grande amistoso, um grande jogo, né? E a gente sabe que o resultado é sim importante, mas a gente tem outros objetivos ali que é a gente colocar em prática tudo aquilo que a gente trabalhou essas semanas aí.
2: Bom, o Capanema vem de amistoso, né? Jogou no final de semana que passou contra o Galo 2 vizinhos, né? Tá preocupado com o ritmo, né?
1: Isso, eles estão na mesma
2: situação. Isso é bom, né?
1: É bom, eles estão na mesma situação que nós, né? Por méritos, né? Mas mesmo tendo méritos, acaba que as 2 equipes foram prejudicadas por esse longo período sem jogos, né? E a gente sabe que as outras equipes têm outras competições, outros calendários, né? Tem a Copa União, que as outras equipes da Série Ouro que continuam em ritmo, né? Continuam jogando o próprio Galo mesmo, né? Tá bem, classificou bem na Copa União, tá nos playoffs. E mesmo assim optou por fazer um jogo contra o Capanema, venceu 3-2. Né? A gente não viu o jogo, a gente não teve, né, acesso, transmissão a esse jogo. Mas pelo placar a gente vê que foi duro pro Galo, né? Que é uma grande equipe que também classificou entre os 4 da Série Ouro. Então a gente sabe que a dificuldade vai ser grande sábado lá, mas vamos lá para fazer um grande jogo, para tentar tirar essa ferrugem que a gente adquiriu nessas 6 semanas aí sem jogos, para que a gente, quando tiver a data desse possível quarta de final da Série Ouro, contra o Cascavel ou Itaipulândia, a gente esteja um pouco perto, né, daquele ritmo de jogo que a gente terminou.
2: Pô, Veloso, de olho, acompanhando, né, que classificou o Moarama para cima do CAD, sofreu, né, muito, né, foi buscar o resultado, fez o dever de casa, né, o Acel já aplicou uma goleada lá no São Miguel, o empate entre Itaipulândia e Cascavel, Marreco, né, aguarda esse vencedor, que agora é no sábado, né?
1: Isso, a Série Ouro é muito equilibrada, né, ela... É um campeonato traiçoeiro, né? Quando você acha que você vai ganhar, você perde. Se você não entrar ligado contra o último colocado, você não ganha. E a gente vê o equilíbrio, né? Tirando a Cel, que eu acho que fez um grande placar, né? Na primeira rodada aí das oitavas. Mas também sabe que vai ter que ir lá em São Miguel. E uma vitória
2: assim. Sem saldo, né?
1: Exatamente. Uma vitória simples do São Miguel é prorrogação e a gente sabe como é, né? A Cascavel e Itaipulândia, equilibradíssimo também, né? Duas equipes muito, muito difíceis, a gente não vai ter vida fácil.
2: E não,
1: né?
2: Tem escolha.
1: Não tem escolha, né? Cada um das suas características, mas duas grandes equipes. E a questão do Moarama ali passou, mas, né? Até estava falando com o Rafa ontem. O Rafa, quando estava 1-0, fez uma defesa num chute do Negueba lá, que de repente você sai 2-0 pro CAD, talvez complicasse o Moarama, mas foi um jogo pegado até os 5 minutos finais, goleiro linha, sufoco. Então é isso aí, cara, Série Ouro é isso, não tem jogo fácil, e vamos aí aguardar Itaipulândia ou Cascavel para que a gente possa se preparar da melhor maneira possível para passar para a semifinal.
0: Muito bem, aí a palavra então do goleiro Veloso, né? O Marreco que joga amistoso lá em Capanema. 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
1: Itamar José. 12 mais 39. No final de semana que vem aí, no próximo domingo, vai começar a segunda fase do Campeonato Municipal Varziano, da primeira e da segunda divisão. Novidade, né, com relação ao ano passado. Fernando Misturini, tudo pronto, né? Novidades, inclusive agora, para a segunda fase, somente Anilado e Arrudão.
2: Olá, Itamar. Olá, ouvintes da Rádio Anauim. Estamos aí, então, muito próximos do início da segunda fase do Campeonato Varziano. Próximo domingo, dia 27, inicia. 3 jogos no Arrudão e 3 jogos no Anilado, sendo a primeira divisão no Anilado e a segunda divisão no Arrudão. Então, segunda fase que vai aí contar com 2 grupos com 4 equipes, onde os melhores classificados na primeira fase se enfrentam somente na última rodada da segunda fase. E a partir daí classifica 2 para as semifinais. Então estamos bem contentes aí com o resultado até aqui. Os jogos aconteceram de maneira bem satisfatória. E agora cada vitória aí vale muito, né? Então, previsão das próximas 4 rodadas da segunda fase acontecerem nos dias 27 de setembro, 18 de outubro, 8 de novembro e 15 de novembro. Então, nessas 4 datas, a gente encerra a segunda fase. A partir do dia 22 de novembro e 29 de novembro, as semifinais. E a previsão da final da segunda e da terceira divisão para o dia 6 de dezembro e da primeira divisão no dia 13 de dezembro. Então esse é o formato do Campeonato Varziano daqui em diante.
1: Fernando, com relação aí à terceira divisão.
2: Itamar, então a terceira divisão ficou definida o seguinte. As 2 equipes melhores colocadas dentre as 6, que é a Mecânica do Neguinho Terra Nossa e o Pinheiros Beltronense, já estão classificados para a semifinal. E as outras 4 equipes se enfrentam nas quartas de final, já com o direcionamento dos vencedores ali feito, né, e apresentado para o grupo já. Então nós teremos 1 jogo por domingo, a partir do dia 18 do 10, seguindo aquela quantidade de jogos. Possivelmente faremos em algum domingo 2 jogos também, mas a princípio a programação é para 1 jogo por domingo, seguindo aquelas datas que foram passadas anteriormente, e acabando com a final no dia 6 de dezembro, né, no Anilado, a final da terceira divisão, a decisão de terceiro da segunda e a final da segunda divisão. Então essa é a programação que está prevista aí para a terceira divisão.
1: Fernando, aproveitando aqui, né, a última aí, questão troca de gramado lá no estádio Anilado.
2: E uma outra informação importante diz respeito à irrigação do campo do Anilado. Então estamos aí preparando para o dia 13 de dezembro, a final do Varziano, e logo na sequência, para que a gente possa aí começar a fazer o trabalho de drenagem, de irrigação, e a troca do gramado. Então essa era uma proposta que a gente havia feito ano passado, em virtude da programação das equipes, do União e também do Varziano, não foi possível viabilizar esse ano. Então agora já estamos aí encaminhando o processo de licitação para a troca do gramado e para a instalação de irrigação do campo do Anilado. Então a gente acha que isso daí é uma coisa que vem muito a somar aí para a comunidade esportiva, para todas as equipes do Varziano, também para o União, né? Então a gente espera aí que nos próximos 3 meses, nos 3 primeiros meses de 2027, se concretize toda essa obra. Vamos estar instalando cisternas nas laterais da arquibancada coberta para fazer a captação de água, então também um trabalho sustentável aí de preservação do meio ambiente, enfim, reaproveitamento da água, né? E essa é então a grande novidade para esse ano do campo do Anilado, que vai receber a irrigação e o gramado novo. O gramado do Anilado está bom, mas tem uma variedade muito grande de grama, de espécies de grama, né, que acaba complicando aí a sua manutenção. Então instalaremos aí a irrigação e será feita a troca total do gramado.
1: Começa então no domingo a fase de grupos, se classificam duas equipes por chave na primeira divisão e na segunda divisão, primeira divisão dois grupos, segunda divisão dois grupos, cada equipe vai jogar três partidas, primeira divisão no Anilado, segunda divisão no Arrudão. Domingo no Anilado, 15 horas, teremos Centro Automotivo, bairro Novo Mundo, enfrentando Santo Agostinho Plantimar. Às 17 horas, Vitral Sul e TDS Mendonça. E às 19 horas, o Botafogo do Menino Jesus vai enfrentar a equipe do Ipiranga, Jacaré, Vidora, Nese Veículos. Jogos da segunda divisão, né? Segunda fase, grupos Arrudão. Nós teremos no domingo, dia 27, 15 horas, União da Cidade Norte enfrenta o quilômetro 20, 17 horas Guará Futebol Clube enfrenta o Santo Agostinho Sempre Sementes e às 19 horas no Arrudão Ipiranga do Jacaré Vidora vai enfrentar a equipe do Rio do Mato, Campeonato Varziano a partir do domingo, primeira divisão no Anilado, segunda divisão no Arrudão, é fase classificatória de grupos. 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Né, a galera pedindo, mas e aquela verba do deputado que veio para o Marreco, numa parceria com a prefeitura, uma contrapartida do município, um ônibus zerinho? Então, gente, dia 1º de outubro tem pregão, dia 1º de outubro tem leilão, é isso mesmo, o valor máximo das empresas interessadas, né, é de R$1.919.285,71, né, então teremos o pregão, tá confirmado, é dia 1º de outubro, 9 horas da manhã. As empresas interessadas a nível de Brasil, né? Elas estão buscando os seus direitos com documentação. As empresas legais vão participar deste pregão. Então, o valor máximo de oferta é de R$1.919.285,71. Já como é do conhecimento, né? A empresa vencedora é aquela empresa que vai fazer a melhor proposta, a melhor oferta. Agora são 12 horas mais 48 minutos. Daqui a pouco voltamos trazendo o técnico Betinho, que vai falar comigo, e também o atletismo beltronense. Depois da belíssima participação no Paranaense, vai para o Brasileiro no dia 10 de outubro em São Paulo. Já voltamos.
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1: Itamar José. 12:51, Marreco na preparação. Vem amistoso domingo. Aliás, domingo não. Sabadão lá em Capanema. O Capanema muito bem na prata, né? Ficou no G4, está à espera de quem vai se classificar. O Capanema jogou amistoso no final de semana que passou com o Galo, dois vizinhos, que também ficou no G4 do Paranaense. Ouro Petinho, vem aí o primeiro amistoso. Boa tarde.
15: Boa tarde, um amistoso importantíssimo, né? Depois de três semanas sem jogos. É um adversário bom, um adversário que vem fazendo uma grande temporada, com grandes jogadores. Se classificou muito bem na Série Prata, é um candidato a subir para a Série Ouro, então é um jogo estilo Série Ouro. Então a gente espera poder fazer um grande jogo, convidar o torcedor lá de Capanema, nosso também que gostaria de ir lá, né? Ver um jogo de futsal interessante, para a gente possa fazer uma boa partida e tirar proveito desse jogo.
16: É amistoso, não é jogo treino, é oficial, né?
15: É o jogo oficial, né? A gente vai se preparar da melhor maneira possível, como fosse um jogo de campeonato oficial, para fazer um grande jogo lá. A gente espera poder também testar algumas situações aí dentro dos jogos e poder tirar proveito disso.
16: Além desse, algum outro amistoso alinhado?
15: Não, na verdade, tínhamos hipóteses na outra semana, mas aí tem eleição também, aí já volta as competições, então a princípio nada. Pode ser que no meio do caminho apareça alguma coisa, mas a princípio oficialmente não.
16: Bom, o que dá para falar desses dias trabalhados?
15: Esses dias trabalhados, ele serviu aí principalmente para aprimoramento físico, técnico e tático, né? Físico aí com ênfase nas duas primeiras semanas. Essa semana a gente já trabalhou um pouco mais com bola, para que na outra semana a gente faça um refinamento maior só de quadra, né? Mais bola mesmo. Então, nesse jogo ainda a gente vai ter um pouquinho de perna pesada, vamos dizer ainda, porque foi uma interpré-temporada forte. Mas nosso elenco é grande, a gente pode fazer um revezamento grande e tirar aí bom proveito desse jogo.
16: Bom, assim, você precisa ainda de tempo para colocar todo o teu sistema ou já está resolvido, a galera já pegou, é colocar em prática agora.
15: Não, na verdade a gente já implantou o que a gente pensa desse sistema tático. O que que acontece? De adversário para adversário tem algumas mudanças, porque a gente joga conforme o adversário joga, estuda o adversário, então vai muito de encaixe de elenco, como é que o nosso time se porta com determinada equipe, como é que ele se porta com determinada situação de jogo. E agora, na verdade, é contar muito com o entendimento dos atletas para que a gente consiga fazer grandes jogos e a partir desse sábado, nesse amistoso, a gente também consiga já ter um bom desenvolvimento.
16: Bom, Betinho, é natural, as equipes estão trabalhando, né? É 2027, você tem um trabalho para fazer avaliação do grupo, para apresentar para a diretoria, já está indicando jogadores para o ano que vem, como está todo esse processo?
15: Então, o processo é normal, né? Quando você chega no mês 9, mês 10, que as equipes já estejam praticamente fechadas. A equipe do Marreco está atenta ao mercado, está analisando também aqui em dia a dia, né? Nosso trabalho. E quando eu digo nosso, de todos nós aqui, tanto de atleta como comissão, a gente vem conversando com a direção em relação a o que pode acontecer em 27, né? Sempre dentro de um planejamento, sempre dentro de uma conversa bacana com todo mundo, para que todo mundo chegue a um consenso. Obviamente que a gente está atento ao mercado, o mercado já está um pouquinho escasso, né? Porque as pessoas estão se adiantando um pouco mais. A gente espera nos próximos dias aí ter algumas posições mais concretas em relação à temporada de 27.
16: Bom, assim, é que algumas peças já estão sendo sondadas, já tem contatos, já tem alguém certo, já tem uma quantidade assim de atletas pensando no futuro?
15: Não, na verdade essa questão ela tem que ser equilibrada, porque que nós temos aí um bom elenco esse ano. A gente sabe que muitos atletas vêm evoluindo dia a dia também. Fizemos aí algumas mudanças durante a temporada, né, inclusive de comissão técnica, e isso gera aí também algumas situações diferentes dentro de um elenco. Alguns atletas evoluem, outros dão uma estacionada, é normal. Então a gente vai entender que esse final de ano ele é decisivo para todos nós, né? Para a continuidade nossa, principalmente o resultado faz com que as coisas mudem, né? E as coisas aconteçam de uma forma diferente. Em relação ao mercado, né? A gente analisa alguns nomes há tempo, conversou com a direção também está de olho, mas enquanto a direção não ter uma posição concreta de 27, a gente não pode falar nada ainda.
16: Bom, agora o foco é o paranaense, ficar de olho agora no Cascavel e Itaipulândia, tem que ficar guardando lá Silver também, né? Tem que esperar, é só com o tempo.
15: Agora tem esse jogo da volta do Cascavel e o Itaipulândia, a gente já vai ter nosso adversário definido, até melhor para trabalhar, né? Para poder já direcionar. E da Silver é ficar observando aí para o que vai acontecer para final de ano.
16: Bom, assim, de olho, tranquilo. Passou o Moarama, tem acompanhado, vai pegar lá o Campo Mourão, que você trabalhou lá. Está dentro da realidade?
15: Na verdade o Paranaense jogou um campeonato muito complicado. Você vê que o Moarama passou, mas empatou. Estava perdendo 2-0 em Guarapuava, empatou, depois ganhou 2-1 em casa no finalzinho. Não tem jogo fácil. Não tem adversário que vai ter a questão de estar sendo o protagonista, né, das rodadas. Então se preparar muito aí e os detalhes fazem a diferença.
16: Agora, tranquilo, né? Agora você assim, né? Dá pra trabalhar, dá pra respirar legal, né?
15: Na verdade agora, depois que passou aqueles dias aí de chegar em cima da hora e tal, trabalhamos bem, agora é tentar alinhar, ajustar e crescer dia a dia com o elenco aqui.
1: Esse é o Betinho, técnico do Marreco 2026-2027, na realidade, né, o Betinho já indicou, né, já passou uma relação para a diretoria do Marreco, está fazendo avaliação do grupo, né, uma base boa vai ficar e é assim que segue. O Pato, por exemplo, está numa situação complicada, vai ter eleições, né, e a atual diretoria não quer renovar e não quer contratar, porque vai ter um processo de eleição, né, e a atual diretoria do Pato já anunciou que muitas peças já vão vazar, né? Porque o tempo está passando, não há renovação e o atleta quer garantia, né? Então alguns vão para o exterior e outros vão ficar aí no mercado brasileiro. 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Muito bem, vamos falar de atletismo beltronense, que vai muito bem, foi muito bem no Paranaense. Vem aí, né, dia 10 de outubro em São Paulo, Brasileiro Atletismo. Francisco Beltrão, participa técnico do atletismo beltronense, professor Rodrigo Montanari. Boa tarde.
14: Boa tarde, Tamar. Sim, nós vamos para o Campeonato Brasileiro, que vai acontecer no dia 9, 10 e 11 de outubro, na cidade de São Paulo. Como a gente teve boas conquistas, ótimas conquistas, né? A gente foi a terceira melhor equipe do estado do Paraná no Campeonato Paranaense Sub-16, que teve agora faz 3 semanas. Daí a gente, como teve muitos bons resultados, os 3 atletas que mais se destacaram a gente vai levar agora para o Campeonato Brasileiro, né? E tem chance de ser campeão brasileiro com eles, inclusive o Gabriel surpreendeu muito ali no Campeonato Brasileiro, foi campeão paranaense do salto triplo, o Gabriel, e ele está apenas 1 metro atrás do líder do ranking, então a gente tem grandes chances de ser campeão brasileiro com o Gabriel.
16: Dentro do Paraná, conquistas que automaticamente motivou, né?
14: Sim, essas conquistas acabou atraindo até mais adeptos agora para nossa equipe, e a gente já está visando para o ano que vem, mais conquistas. Com a gente agora está com mais atletas, vamos buscar mais atletas para melhorar e fortalecer ainda mais o atletismo da nossa cidade.
16: Mas a base é fundamental, né?
14: A base é fundamental. Eu tenho, que vai lá na pista de atletismo, eu tenho em torno de 10 crianças até 10 anos de idade ali, que já, a gente já faz um bom trabalho com eles. A gente tem um projeto com parceria com a CIMAD, o projeto social ali do bairro Padre Eurico também. Tem muitas crianças ali que mostram um bom desempenho. Então, eu acredito que esse trabalho que a gente vem fazendo, que só tende a crescer, a gente vai tirar muitos atletas de alto nível.
16: É trabalho, assim, a ser realizado. Tem um tempo hábil até o Brasileirão agora, né?
14: Nós temos 15 dias para fazer o trabalho, né? Acertar os detalhes, melhorar a técnica desses atletas, né? A gente tem a prova de velocidade, que o Arthur vai representar a nossa cidade pelas provas de velocidade, que é 75 metros rasos e 250 metros rasos, e daí as provas que exigem mais técnica, né? Que é a prova das barreiras, que o Matheus Toassi vai fazer, os 100 metros com barreira, os 300 metros com barreira, e que exige bastante técnica também, o salto triplo e o salto em distância, o qual o Gabriel se destaca muito bem. Eu tenho grandes chances de ser campeão brasileiro com o Gabriel, tanto no salto triplo quanto no salto em distância.
16: Bom, Rodrigo, e o calendário, como que fica até o final do ano? Pós-brasileiro, tem competição ainda?
14: Temos mais 2 competições. A gente vai fazer um festival de atletismo, até convidar a população em geral. A gente vai fazer um festival de atletismo no dia 6 de novembro. Podem entrar em contato comigo para fazer a inscrição. Vai ser é uma parceria com o Núcleo de Educação aqui da nossa cidade, que esse núcleo, o Núcleo de Educação, vai fazer o convite para os outros núcleos de educação aqui da região. Então vai ser a nível de macro-regional esse festival de atletismo que a gente vai fazer. Já tem equipes confirmadas de Pato Branco, de Palmas, e a gente vai estender ainda mais esse convite para ser um bom nível essa competição, esse festival de atletismo, já preparar essas crianças para o ano que vem, e também, se possível, já vamos convidar para participar da nossa equipe, quem ainda não faz parte de algum projeto de atletismo.
16: Mas o festival é só para as crianças, qual que é a faixa de idade daí?
14: Nós vamos ter 2 categorias, a categoria A, que vai atender de 17, 16, 15, 14 anos.
16: Meninos e meninas.
14: Isso, meninos e meninas. E também a categoria B, que é de 13, 12 e 11 anos de idade.
16: Bom, Rodrigo, a gente comentou, né? O atletismo está crescendo, está em alta, né, Francisco Beltrão, né?
14: Está crescendo, né? Está tendo cada vez mais visibilidade. Lembrando que a corrida de rua também faz parte do atletismo. Inclusive, nós vamos com uma grande equipe para os Jogos Abertos, né? Já tenho confirmado ali que nós vamos com uma equipe muito forte para os Jogos Abertos e já falei para eles que a gente vai brigar pelo título geral do atletismo, que é os grandes nomes aqui da nossa cidade que vão participar do atletismo dos Jogos Abertos. Eu tenho o Clemerson Neis ali que está confirmado e dentre outros nomes fortes aqui da nossa cidade, vou convidar até algum destaque da região para estar participando e representando nossa cidade nos Jogos Abertos.
16: Rodrigo, parabéns aí no comando do atletismo, né? Beltrão em alta, né? Parabéns mesmo pelo trabalho. Você é um lutador aí, o reconhecimento tá vindo, né?
14: Sim, tá vindo. Graças a Deus, a gente fez um ótimo ano dentro do atletismo. Nós tivemos a Marina, agora foi vice-campeã brasileira, e agora nós temos a chance de ser campeão brasileiro também. Então, não adianta. É treinar, é trabalho, que a gente vai ainda tirar um atleta olímpico aqui da nossa cidade.
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0: I can dream about you. Esse foi o som do Dan Hartman, fechando legal, bacana, muito bem. A primeira sequência de músicas do programa teve Isa, Roxy Music e o Sam Smith abriu todas de hoje.
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0: 28 para as duas.
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0: Abre essa sequência com esse som maneiro por aí que tá chegando do Banda Corno com o Word Up. Vai lá.

Elza, alemães do Modo, Ai, Zai, Polisai. Teve também Legião Urbana, Que País É Esse, Ave Kaplan, I Can Lie, Korn, Word Up, abriu a sequência, 988-22-3529, WhatsApp da rádio para você participar, interagir, pedir o seu som, mandar o seu recadão na programação de Beltrão para a região. Uma ótima tarde, eu sou o Jaime Samuel, tô contigo até as 3 com muita música legal, já volto, hein?

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22: 1:50.
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0: Signed Old Corner com a música Nothing Compares to You. Emicida sobe junto, ainda The Farm com All Together Now e o Rufus do Soul com a música Einer Bloom. 2:08, uma tarde maravilhosa pra você, afinal de contas o dia tá lindo hoje, né? Amanheceu sem nenhuma nuvem no céu hoje, aquele friozinho do nada ontem à noite, aquela chuvinha também. Amanheceu friozinho, previsão agora é pra tempo firme aí nos próximos dias aqui em Francisco Beltrão e toda a região. O intervalo aqui, ó, é 3, 4 minutinhos, a música boa já volta pra você curtir por aí a trilha sonora das suas tardes com o Toca Tudo 106. Aqui é bom.
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18: Agora são 2h12, mais música. 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
15: Agora são 2h29.
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0: Já já mais música no seu rádio. 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Agora 15 para as 3.
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0: Vale Fui, várias queixas, 3 horas pontualmente agora.
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10: 3 e 9.
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14: De volta com muito mais programação no seu rádio a partir de agora. Olha só, aumenta o volume que a partir de agora vai esquentar com tantas músicas para você recordar aqui na Anauim FM 106.3, Arco da Velha, comigo, hein? Keira Lima no

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15: 3:30.

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1: Agora mais um super sucesso bombando aqui na nossa programação 106.3.

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1: 3:55.

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1: De volta com o Arco da Velha, aqui na programação da Naui FM 106.3. Sejam bem-vindos.

0: A partir de agora, a Concatedral Nossa Senhora da Glória passa a transmitir a Santa Missa da Saúde.
1: Assim como nas bodas de Canaã, na certeza de que a bondade de Deus vem sempre em nosso socorro, iniciemos essa celebração cantando.

0: Em nome do Pai, do Filho e do Espírito Santo.
1: Amém.
0: A graça de nosso Senhor Jesus Cristo, o amor do Pai e a comunhão do Espírito Santo esteja sempre convosco.
1: Bendito seja Deus que nos reuniu no amor de Cristo.
0: Sejamos todos muito bem-vindos a esta nossa celebração. Saúde e acolha aqueles que nos acompanham através dos meios de comunicação. Aqui nos encontramos uma vez mais na Casa de Deus para juntos celebrarmos a Eucaristia, na memória de São Pio de Pietrelcina, e também celebramos a continuidade da novena de Nossa Senhora do Perpétuo Socorro, a fim de que ela nos interceda diante daquilo que nós precisamos em nossa vida, na vida daqueles que fazem parte do nosso contexto, família, amigos, nos socorros que nós precisamos. E sendo assim, para bem celebrarmos, vamos, neste momento, realizar o nosso ato penitencial, pedir perdão a Deus pelas nossas faltas, erros, pecados, que nos distanciam do amor de Deus, da vontade de Deus. Quantas vezes falhamos, erramos, no que diz respeito ao nosso compromisso de fé. E agora, arrependidos, peçamos o perdão rezando. Senhor, que vieste salvar os corações arrependidos, tende piedade de nós.
1: Senhor, tende piedade de nós.
0: Cristo, que vieste chamar os pecadores, tende piedade de nós.
1: Cristo, tende piedade de nós.
0: Senhor, que intercedeis por nós junto do Pai, tende piedade de nós.
1: Senhor, tende piedade de nós.
0: Deus Todo-Poderoso, tenha compaixão de nós, perdoe os nossos pecados e nos conduza à vida eterna.
1: Amém.
0: Ó Mãe do Perpétuo Socorro, nós nos reunimos nesta novena para vos louvar, bendizer e agradecer todas as graças que por vossa intercessão temos recebido.
1: Ó Mãe do Perpétuo Socorro, ó meus amáveis protetores, São José e Santo Antônio, eu vos ofereço esta novena por intenção dos doentes, dos aflitos e atribulados, dos pobres pecadores, pelas necessidades da Igreja, por suas vocações sacerdotais, religiosas e leigas, por minha família e por minhas intenções particulares. Dignai-vos atender-me bondosamente. Amém.

0: Em unidade com toda a igreja, queremos pedir ao Senhor para que o seu reino de paz, amor e justiça se faça presente cada vez mais na vida de todos os seres humanos.
1: Nós vos pedimos, Senhor.
0: Pelos pobres, abandonados e injustiçados.
1: Nós vos pedimos, Senhor.
0: Pelos doentes e agonizantes.
1: Nós vos pedimos, Senhor.
0: Para que em todas as famílias haja fé, esperança e caridade.
1: Nós vos pedimos, Senhor.
0: Pelas famílias enlutadas, para que encontrem consolo diante de Deus.
1: Nós vos pedimos, Senhor.
0: Pelos nossos irmãos e irmãs perseguidos por causa da fé em Jesus Cristo, que não desanimem e encontrem a alegria de um mundo justo.
1: Nós vos pedimos, Senhor.
0: Por todos os que pediram nossas orações.
1: Nós vos pedimos, Senhor.

0: Oremos. Deus eterno e todo-poderoso, que destes ao presbítero São Pio a graça singular de participar da cruz de vosso Filho, e por seu ministério renovastes as maravilhas de vossa misericórdia, concedei-nos por sua intercessão que nos associemos continuamente à paixão de Cristo e cheguemos alegremente à glória da ressurreição. Por nosso Senhor Jesus Cristo, vosso Filho, que é Deus e convosco vive e reina na unidade do Espírito Santo por todos os séculos dos séculos.
1: Amém.
0: Queira sentar-se, é momento da liturgia da palavra.
2: Leitura do livro dos Provérbios. A palavra de Deus é comprovada. Ele é um escudo para os que nele se abrigam. Não acrescentes nada à sua palavra, para que ele não te repreenda e passes por mentiroso. Duas coisas eu te pedi, mas não recuses antes de eu morrer. Afasta de mim a falsidade e a mentira, e não me des pobreza nem riqueza, mas concede-me o pão que me é necessário. Não aconteça que, saciado, eu te renegue e diga: quem é o Senhor? Ou que, empobrecido, eu me ponha a roubar e profane o nome do meu Deus. Palavra do Senhor.
1: Graças a Deus.

0: Senhor esteja convosco.
1: Ele está no meio de nós.
0: Proclamação do Evangelho de Jesus Cristo segundo Lucas.
1: Glória a vós, Senhor.
0: Naquele tempo, Jesus convocou os 12, deu-lhes poder e autoridade sobre todos os demônios e para curar doenças, e enviou-os a proclamar o reino de Deus e curar os enfermos. E disse-lhes: não leveis nada para o caminho, nem cajado, nem sacola, nem pão, nem dinheiro, nem mesmo duas túnicas. Em qualquer casa onde entrades, ficai aí, e daí é que partireis de novo. Todos aqueles que não vos acolherem, ao sairdes daquela cidade, sacudi a poeira dos vossos pés, como protesto contra eles. Os discípulos partiram e percorriam os povoados, anunciando a boa nova e fazendo curas em todos os lugares. Palavra da salvação.
1: Glória a vós, Senhor.
0: Queira sentar-se, por gentileza. Bem, estimados irmãos e irmãs, caríssima comunidade, aqueles que nos acompanham através das mídias sociais, o texto do Evangelho que nós acabamos de ouvir refere-se a Jesus que primeiramente convoca os 12. Jesus que chama os 12, mas o chamado não é um chamado para si. Não é um chamado de quem quer os 12 somente para um convívio consigo. Mas é um chamado daquele que convoca para uma missão. E olha que na sequência, Jesus confere a eles autoridade. E Jesus não dá esta autoridade aos discípulos no sentido de que eles pudessem, com esta autoridade, assim entenderem-se como superiores aos outros, como divindades, como sendo os seres celestiais que caminhassem nessa terra. Não. A autoridade que Jesus dá é para que estes pudessem expulsar os demônios, curar as doenças, proclamar o reino de Deus, curar os enfermos. É específico. Então, veja, a autoridade esta também que nos é passada através do nosso batismo, para que nós também tenhamos o poder de afastar tudo aquilo que compromete, veja, os demônios, aquilo que compromete a nossa espiritualidade, o mal que existe dentro da nossa vida, dentro da nossa casa, dentro da nossa família, dentro do nosso contexto, aquilo que tende a dividir e que eu também posso, pela força que recebi do meu batismo, afastar, expulsar, curar as doenças. Veja quantas doenças hoje batem à porta do nosso lar. As doenças espirituais, as doenças emocionais, psicológicas, as doenças físicas, que eu também sou chamado a prestar atenção nisso e a buscar a cura. E as curas, muitas vezes, gente, não são difíceis, são simples. A cura espiritual, padre, como que acontece? Muitas vezes, lá em casa, eu não consigo encontrar um espaço para uma oração, porque a agenda está cheia. Veja que não é difícil. Ao me levantar, ao me deitar, antes das refeições. Quando nós pensamos aqui nessa questão, nós muitas vezes ficamos questionando: ah, mas como que eu posso fazer isso? Como que eu posso introduzir isso na minha vida? É simples. E na medida que isso vai se tornando um hábito, na medida em que isso vai acontecendo no dia a dia da minha vida, com o passar do tempo, eu vou colhendo os frutos disso também. Porque eu vou introduzindo Deus no meu contexto, no meu contexto familiar, na minha programação diária, vai tendo espaço para Ele também. E aí eu consigo curar aquilo que está doente, no que diz respeito ao espiritual. Enviou-o a proclamar o reino de Deus. Eu também sou desafiado. Jesus, que naquele contexto enviou os discípulos, nos envia hoje também a proclamarmos este reino. É um reino de paz, de justiça, de amor. Aplicar isso na nossa casa, na nossa vida, aonde eu pertenço. É um desafio para nós nos dias de hoje, fazer acontecer isso. O contrário da paz é a guerra. Quantas vezes nós vivemos em guerra? A guerra das palavras, a guerra

0: de trazer este exemplo, o amor de mãe. A mãe que ama sem esperar nada em troca, ama pelo simples fato de ser mãe. Então esse é um desafio também, esse amor puro, amor à causa de Deus. Amar estas coisas é fundamental, curar, veja, os enfermos. Quantos que vivem nos leitos dos hospitais, e nós temos muitos hospitais aqui no nosso município, quantos vivem enfermos no leito de seus lares, cuidados pelos seus parentes e amigos? Quantas situações assim enfrentamos? E que rezamos, pedimos a cura a estes, pedimos a Deus, enfim, quantas situações delicadas que nós enfrentamos também. Olha na sequência do texto. E disse-lhes: não leveis nada para o caminho, nem cajado, nem sacola, nem pão, nem dinheiro, nem mesmo duas túnicas. O despojamento. Hoje nós vivemos a realidade onde o ter substitui muitas vezes o ser. O sujeito é lembrado pelo aquilo que ele tem, muitas vezes, não por aquilo que ele é, o coração, a pessoa. Então nós precisamos introjetar isso na nossa família, construir estes valores, o não levar nada para o caminho. No caminho da nossa vida, quantas coisas nós vamos acumulando, e aquilo que muitas vezes é a centralidade, que são as coisas de Deus, nós já estamos cheios de tantas coisas, não tem espaço para aquilo que é de Deus. E aí nós nos perdemos. Olha o que diz: nem cajado, nem sacola, nem pão, nem dinheiro, nem mesmo duas túnicas. Aqui diz do necessário. O que é o necessário para nós hoje? O que é o necessário para a nossa subsistência? Para uma vida digna? Isso é o mais importante. O que é o necessário para uma vida digna, gente? Em qualquer casa onde entrardes, ficai aí. E daí é que partireis de novo. Todo aquele que não vos acolherem, ao saídes daquela cidade, sacudi a poeira dos vossos pés como protesto contra eles. O acolhimento. Nós precisamos mais deste senso de acolher o outro. Precisamos despertar isso nos nossos relacionamentos. Os discípulos partiram e percorriam todos os povoados, anunciando a boa nova e fazendo curas em todos os lugares. Existe dentro de nós essa disposição em também hoje, sendo nós os discípulos da atualidade, no contexto em que nós vivemos, existe essa disposição em partir também e anunciar, em ser um sinal de Deus, em sermos missionários também desta causa que se chama Jesus Cristo. Quando nós ligamos os meios de comunicação, a gente vê muitos fazendo missão em outros países. E que bonito isso. Mas que bonito é também nós fazermos missão dentro da nossa casa. Tornarmos Jesus Cristo conhecido e experimentados dentro do nosso lar. Ali ele precisa ser experimentado cada vez mais. Então, pensemos no texto de hoje, a fim de que cada vez possamos despertar dentro de nosso coração essa sintonia com Deus, esse desejo de seguir, esse desejo de anunciar, esse desejo de estar próximo daqueles que precisam, mas antes sentir este chamado também. Pensemos nisso. Louvado seja o nome de nosso Senhor Jesus Cristo.
1: Para sempre seja louvado.
0: E agora vamos apresentar a Ele as nossas preces, os nossos pedidos.
2: Nossa resposta será: conduzi-nos, Senhor, pelos caminhos do vosso reino.
3: Conduzi-nos, Senhor, pelos caminhos do vosso reino.
2: Oremos para que a Igreja anuncie o Evangelho com simplicidade, confiança e coração disponível ao reino de Deus.
3: Conduzi-nos, Senhor, pelos caminhos do vosso reino.
2: Oremos para que os que sofrem no corpo ou na alma encontrem alívio, cuidado e esperança.

0: esperança.
1: Conduzi-nos, Senhor, pelos caminhos do vosso reino.
0: Oremos para que aprendamos a buscar o necessário e a confiar na providência de Deus.
1: Conduzi-nos, Senhor, pelos caminhos do vosso reino.
2: Tudo isto pedimos ao Pai, por Jesus Cristo, vosso Filho, na unidade do Espírito Santo.
1: Amém.
2: Queira sentar-se, é o momento do nosso ofertório.

0: Orai, irmãos e irmãs, para que o meu e vosso sacrifício seja aceito por Deus, Pai Todo-Poderoso.
1: Receba, ó Senhor, por tuas mãos deste sacrifício, para a glória do seu nome, para o nosso bem e de toda a sua santa igreja.
0: Olhai, Senhor, para os dons colocados sobre o vosso altar na celebração da memória de São Pio de Petrelcina, e como por estes santos mistérios lhe destes a glória, concedei-nos agora o vosso perdão. Por Cristo nosso Senhor.
1: Amém.
0: O Senhor esteja convosco.
1: Ele está no meio de nós.
0: Corações ao alto.
1: O nosso coração está em Deus.
0: Demos graça ao Senhor nosso Deus.
1: É o nosso dever e a nossa salvação.
0: Na verdade é digno e justo nosso dever e salvação dar-vos graça sempre em todo lugar, Senhor Pai Santo, Deus Eterno e Todo-Poderoso. Na Assembleia dos Santos, vós sois glorificado. E coroando os seus méritos, exaltai os vossos próprios dons, com sua vida nos dais um exemplo, em sua comunhão um laço de amor fraterno, e por sua intercessão um auxílio. Assim, confirmados por tão grandes testemunhas, corremos vitoriosos para o combate que nos é proposto, a fim de alcançarmos com eles a imperecível coroa da glória, por Cristo Senhor nosso. Por isso, com os anjos e arcanjos e a imensa Assembleia dos Santos, entoamos o hino da vossa glória, cantando a uma só voz.

0: Na verdade, ó Pai, vós sois santo, fonte de toda santidade. Santificai, pois, estes dons, derramando sobre eles o vosso Espírito, a fim de que se torne para nós o corpo e o sangue de nosso Senhor Jesus Cristo.
1: Enviai o vosso Espírito Santo.
0: Estando para ser entregue, abraçando livremente a paixão, Jesus tomou o pão, pronunciou a bênção de ação de graças, partiu e o deu a seus discípulos, dizendo: Tomai todos e comei, isto é meu corpo que será entregue por vós. Do mesmo modo, no fim da ceia, ele tomou o cálice em suas mãos e, dando graças novamente, o entregou aos seus discípulos, dizendo: Tomai todos e bebei. Esse é o cálice do meu sangue, o sangue da nova e eterna aliança, que será derramado por vós e por todos para a remissão dos pecados. Fazei isto em memória de mim. Irmãos e irmãs, eis aqui o mistério da fé.
1: Anunciamos, Senhor, a vossa morte e proclamamos a vossa ressurreição. Vinde, Senhor Jesus.
0: Celebrando, pois, o memorial da morte e ressurreição do vosso Filho, nós oferecemos ao Pai o pão da vida e o cálice da salvação e vos agradecemos porque nos tornasse dignos de estar aqui na vossa presença e vos servir.
1: Aceitai, ó Senhor, a nossa oferta.
0: Suplicantes, vos pedimos que, participando do corpo e sangue de Cristo, sejamos reunidos pelo Espírito Santo num só corpo.
1: O Espírito nos una num só corpo.
0: Lembrai-vos, ó Pai, da vossa Igreja, que se faz presente pelo mundo inteiro, que ela cresça na caridade, comunhão com o Papa Leão, nosso Bispo Edgar, os bispos do mundo inteiro, os presbíteros, os diáconos e todos os ministros do vosso povo.
1: Lembrai-vos, ó Pai, da vossa Igreja.
0: Lembrai-vos também da vossa misericórdia dos nossos irmãos e irmãs que adormeceram na esperança da ressurreição. Recordamos aqui todas as intenções postas sobre este altar. 3 dias de falecimento de Elvira, Delany, Felipe. E de todos que partiram desta vida, acolhei junto a vós na luz da vossa face.
1: Concedei-lhes, ó Senhor, a luz eterna.
0: Enfim, nós os pedimos, tende piedade de todos nós e dai-nos participar da vida eterna com a Virgem Maria, Mãe de Deus, São José, seu esposo, os apóstolos e todos os santos que neste mundo viveram na vossa amizade, a fim de vos louvarmos e glorificarmos por Jesus Cristo, vosso Filho. Por Cristo, com Cristo e em Cristo, a vós, Deus Pai Todo-Poderoso, na unidade do Espírito Santo, toda honra e toda glória, por todos os séculos dos séculos.
1: Amém.
0: Com amor e confiança, com muita fé, rezemos juntos a oração que o próprio Senhor nos ensinou.
1: Pai nosso, que estais no céu, santificado seja o vosso nome. Venha a nós o vosso reino, seja feita a vossa vontade, assim na terra como no céu. O pão nosso de cada dia nos dai hoje. Perdoai as nossas ofensas, assim como nós perdoamos a quem nos tem ofendido. E não nos deixeis cair em tentação, mas livrai-nos do mal.
0: Livrai-nos de todos os males, ó Pai, dai-nos hoje a vossa paz, ajudados pela vossa misericórdia. Sejamos sempre livres do pecado e protegidos de todos os perigos, enquanto aguardamos a feliz esperança e a vinda do nosso Salvador, Jesus Cristo.
1: Vosso é o reino, o poder e a glória para sempre.
0: Senhor Jesus Cristo, dissestes aos vossos apóstolos: eu vos deixo a paz, eu vos dou a minha paz. Não olheis os nossos pecados, mas a fé que anima a vossa Igreja. Dai-lhe, segundo o vosso desejo, a paz e a unidade. Vós que sois Deus com o Pai e o Espírito Santo.
1: Amém.
0: A paz do Senhor esteja sempre convosco.
1: O amor de Cristo...

0: Felizes os convidados para a ceia do Senhor. Eis aqui o Cordeiro de Deus que tira o pecado do mundo.
1: Senhor, eu não sou digna de que entreis em minha morada, mas dizei uma palavra e serei salva.

0: Oremos. Deus Todo-Poderoso, a mesa celestial revigore e aumente as forças do alto em todos os que celebram a memória de São Pio de Pertelsina, para podermos guardar íntegro o dom da fé e progredir no caminho da salvação que este santo nos mostrou por Cristo nosso Senhor.
1: Amém.
0: Agora vamos conduzir com a bênção aos objetos. Aqui à frente eu te convido também a tomar em mãos a chave do carro, da casa, se você tem, quem sabe, algum outro objeto pessoal que gostaria de receber a bênção sobre ele, segure nas tuas mãos para que na sequência o padre possa também passar dando a bênção a estes. O Senhor esteja convosco.
1: Ele está no meio de nós.
0: A nossa proteção está no nome do Senhor,
1: que fez o céu e a terra.
0: Oremos. Deus, cuja palavra santifica todas as coisas, lançai a vossa bênção sobre esses vossos filhos e filhas aqui presentes e sobre os que nos acompanham pelos meios de comunicação. Lhes conceda saúde, abundância, graça e paz. Dignai-vos, Senhor, abençoar a água, símbolo do nosso batismo, e todos os que por ela forem aspergidos. Abençoai, Senhor, as imagens, textos, remédios, as chaves e todos os objetos de nossa devoção que estão nesta mesa. Que nenhum de vossos filhos e filhas se sinta desamparado, principalmente diante das doenças. Que o Deus da vida vos restabeleça a saúde, vos dê força na tribulação, esperança de uma vida nova. Que o Deus Salvador vos livre de todas as aflições e poderes do mal e vos conduza à felicidade eterna. Por Cristo nosso Senhor.
1: Amém. Amém.
0: Enquanto a gente vai rezando a oração de Nossa Senhora do Perpétuo Socorro, o padre vai então passando aspergindo. Virgem do Perpétuo Socorro,
2: Santa Mãe do Redentor, socorrei o vosso povo que almeja ressurgir. Dai a todos a alegria de caminhar na consciente e ativa solidariedade com os mais pobres, anunciando de modo novo e corajoso o Evangelho do vosso Filho, fundamento e ápice de toda a convivência humana que aspira a uma paz verdadeira, justa e duradoura. Como o menino Jesus, que admiramos neste venerável ícone, também nós queremos apertar a vossa mão.
3: Faça aqui o seu pedido, qual a graça que você deseja alcançar.
2: A vós não faltem nem o poder, nem a bondade para nos socorrer em todas as necessidades e em cada pedido. Agora é a vossa hora. Vinde, pois, em nosso auxílio e sede para todos refúgio e a esperança. Amém.

0: A nossa gratidão a todos pela presença, aqueles que nos acompanharam também através das mídias sociais, quem nos ajudou com liturgia, cantos, ministros, muito obrigado. Estendamos as mãos para recebermos a bênção de Deus. O Senhor esteja convosco.
1: Ele está no meio de nós.
0: Pela intercessão de Nossa Senhora do Perpétuo Socorro, São Pio de Petrelcina, nossa querida Mãe Maria Santíssima, desça a bênção do Deus Todo-Poderoso que é Pai, Filho e Espírito Santo.
1: Amém.
0: Ide em paz e que o Senhor vos acompanhe.
1: Graças a Deus.
0: Uma ótima tarde a todos.
1: Obrigada igualmente, Padre.

0: Esse é seu? Vamos
1: segura
0: sair.
1: Aqui que eu vou levar o violão lá em cima.
0: Ah,
1: e
0: deixa que eu levo.
1: Então, por favor, Maria.
0: Cadê o teu?
1: Oiê! Manda ele me olhar, porque senão eu sou invisível. Tu não vai olhar pra mim? Tu não vai olhar... Ah, eu sabia que tinha alguma coisa errada.

0: Nossa Senhora da Glória.
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são 17 horas 24 minutos, 17 e 24. Aqui na 106.3 FM, o programa Viola Sertaneja, na companhia do teu amigo Machado. Vamos que vamos até as 19 horas, levando alegria para você através da música sertaneja.

São 17 horas 27 minutos. Você curtiu aí, ó, as melhores, está curtindo as melhores músicas sertaneja. Vamos de Paulo e Paulino, pode ser? Levanta o volume aqui na 106.3 FM. Você que está na live do Facebook, você pode entrar também na live, ou você pode ligar teu rádio na 106.3 FM. Você vai ligar na Rádio Nauí e você vai curtir as melhores músicas sertanejas de Paulo e Paulino.

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0: 5:33. 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
2: É, são 17:37, 17:37. Boa tarde, Pedro dos Santos Aguiar. Tudo bem, seu Pedro? Tudo certinho? Boa tarde, Vete Faedo. Já está aqui, Vete. Trio Parada Dura, também com a participação da Jéssica Rodrigues e Eduardo Costa.

0: 5:34.
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4: É, são 17:37, 17:37. Boa tarde, é Pedro dos Santos Aguiar, boa tarde também, a Ivete Faedo, boa tarde, Elza Rodrigues, boa tarde, Ana Maria, boa tarde a todos que estão na live, na live do Facebook, boa tarde também pro pessoal da Rodobens Consórcio do Brasil, exatamente, né? 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Trazendo aí, chegando aí, Chico Rei e Paraná, a pedido do Pedro dos Santos Aguiar. Levanta o volume.

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3: São 17 horas e 48 minutos. 17 e 48. Ana Maria está pedindo João Paulo e Daniel, Louco de Desejo.

São 17h52, 17h52, aqui na 106.3 FM. Boa tarde para você que está na live do Facebook. Boa tarde para você que está com o rádio ligado em sua residência, é no conforto do seu lar, bem de boa. Boa tarde, levante o volume, vem conosco na queridinha, não, em 106.3 FM, o programa Viola Sertaneja, na companhia do teu amigo Machado. Boa tarde, Vila Nova, boa tarde, Jair Neze, levanta o volume, Neze. Boa tarde, Comitran 2, boa tarde, Elza Rodrigues, boa tarde também pro Arizone, levanta o volume, família Rodrigues. Ivete Faedo está pedindo João Bosco e Vinícius, deixaria tudo, levanta o volume, Ivete Faedo.

São 17 horas e 57 minutos, 17 e 57. Boa tarde, Ivete Faedo. Ela que está pedindo João Carreiro e Capataz. 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Vamos de João Carreiro e Capataz. A indicação é da nossa ouvinte, Ivete Faedo. Levanta o volume, Ivete Faedo.

São 17 horas, ou melhor, 18 horas, aqui na 106.3 FM. Quero cumprimentar o Pedro dos Santos Aguiar. Boa tarde, Machado. Manda a música Toalha Branca com Gino e Geno. Vamos buscar aqui, Pedro Aguiar. Enquanto isso, são 18 horas, aqui na 106.3 FM. E está aqui, ó, Toalha Branca, Gino e Geno chegando.

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3: 6 e 4.
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6: É, são 18 horas e 4 minutos, 18 e 4 aqui na 106.3 FM, o programa Viola Sertaneja, na companhia do teu amigo Machado. Vamos que vamos até as 19 horas, aqui na 106.3 FM, mas a próxima música agora quero oferecer pro meu amigo. Aliás, eu quero parabenizar meu amigo Jota Monteiro, o aniversariante da tarde, o aniversariante da noite. Hoje é o meu amigo Jota Monteiro, da banda musical Jota Monteiro e Vanderlei. Um abraço para essa moçada querida, simpática, querido. O Jota é bom de trova, né? Parabéns, Jota. Obrigado pela participação aí do torneio de trovas, do encontro de trovadores, na semana Farroupilha. Obrigado também, Jota, você que é um baguado, um gaiteiro, que sempre está entreverado conosco, tá bom? Obrigado, felicidades, muitos anos de vida, Deus que te abençoe nos teus projetos, a tua família seja bem abençoada, que Deus proteja você e toda a tua família. Jota Monteiro, levanta o volume que eu separei essa aqui especialmente para você. Chegando aí, parabéns, crioulo!

Parabéns, parabéns, Jota Monteiro, meu amigo, meu irmão, camarada. Vamos que vamos. O que está chegando agora? Alemão do Forró.

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3: É, são 18 horas e 11 minutos, 18 e 11, aqui na 106.3 FM, onde você ouve as melhores músicas sertaneja, em nome da Fazenda Guabiju. 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Chegando aí, César e Paulinho. Vamos mandar lá pro Idalino Menegoto. E o Idalino Menegoto manda pra moçada lá do fundo da grota, lá na Fazenda Guabiju, lá no interior do Salgado Filho. A moçada que estão na peleia, estão na lida de campo, na Fazenda Guabiju. Pode ser, Idalino Menegoto. Aquele abraço, meu irmão. Obrigado pela companhia, pela parceria. César e Paulinho, meu sertão e minha alma sertaneja.

São 18 horas e 15 minutos, 18 e 15, aqui na 106.3 FM, onde você ouve as melhores músicas sertaneja. Boa tarde, meu amigo, meu gaiteiro, Divo Gonçalves, está ligadinho, está na live do Facebook, então essa daqui pra você, Divo, levanta o volume aí, Divo velho, chegando Teodoro Sampaio a pedido da Ana Maria, passe livre!

0: Obrigado, Leonito, a participação aqui.
1: São 18 horas, 18 minutos, 18 e 18 aqui na 106.3 FM. Agora que eu atender minha amiga Ivete Faedo, que está pedindo o Sidney Lima. E olha o que a gente escolheu para você, hein? Olha só, Ivete, viajando com meu amor para Pato Branco.

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Quero convidar você a entrar em sintonia com Deus nesta hora. E o pensamento do dia é este: não pense em abandonar a vida, porque isto seria covardia vergonhosa de sua parte. Quanta gente sofre mais que você e, no entanto, resiste e reage heroicamente. Faça o mesmo, não desespere. Meditemos a canção. Encontrei.

0: Rezemos juntos. O anjo do Senhor anunciou a Maria, e ela concebeu do Espírito Santo. Ave Maria, cheia de graça, o Senhor é convosco, bendita sois vós entre as mulheres, e bendito é o fruto do vosso ventre, Jesus. Santa Maria, Mãe de Deus, rogai por nós, pecadores, agora e na hora da nossa morte. Amém. Eis aqui a serva do Senhor, faça-se em mim segundo a vossa palavra. Ave Maria, cheia de graça, o Senhor é convosco, bendita sois vós entre as mulheres, e bendito é o fruto do vosso ventre, Jesus. Santa Maria, Mãe de Deus, rogai por nós, pecadores, agora e na hora de nossa morte. Amém. E o Verbo se fez carne e habitou entre nós. Ave Maria, cheia de graça, o Senhor é convosco, bendita sois vós entre as mulheres, e bendito é o fruto do vosso ventre, Jesus. Santa Maria, Mãe de Deus, rogai por nós, pecadores, agora e na hora de nossa morte. Amém. Rogai por nós, Santa Mãe de Deus, para que sejamos dignos das promessas de Cristo. Oremos. Derramai, ó Deus, a vossa graça em nossos corações, para que, conhecendo pela mensagem do anjo a encarnação do vosso Filho, cheguemos por sua paixão e cruz à glória da ressurreição. Por Cristo nosso Senhor. Amém.
1: Por intercessão de Nossa Senhora, o Deus amoroso que nos ampara, que nos cuida, esteja com você na sua vida e no seu coração. Te dê a paz e a serenidade. Te abençoe com toda a sua graça. Em nome do Pai, do Filho e do Espírito Santo. Amém. Quero convidar você a procurar no YouTube as músicas do Padre Ezequiel. São as nossas canções, vão te fazer muito bem. Um grande abraço e até amanhã.
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1: É, são 18 horas e 39 minutos, 18 e 39. Boa tarde, Sirinei Limone. Boa tarde, São José da Grande Florianópolis. Ele que está pedindo Mococa e Paraíso, a filha do barbeiro.

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3: São 18 horas e 42 minutos, 18 e 42 aqui no programaço Viola Sertaneja, em nome do Chope Cascavel, em nome do Chope Cascavel, com a Anderson e também com a Sandra Medeiros. 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Vamos trazer os atuais aí, a pedido da Ivete Faedo. E vamos mandar para todo o pessoal do Clube da Viola e pro Chope Cascavel. Valeu, Ivete!

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3: São 18:46, 18:46, aqui na 106.3 FM, em nome da Paraná Tintas. 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Boa tarde, Valdir Varela. Boa tarde, Valdir. Tudo certinho, meu irmão? Essa daqui vai então lá pro Paraná Tintas, a pedido do Valdir Varela, que vai para todos os colaboradores da Paraná Tinta. Se fuma, Valdir!

0: 6:48.
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5: É, são 18 horas 56 minutos, 18h56, aqui na 106.3 FM, em nome do Restaurante Casa Grande. 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

0: É, são 19 horas aqui na 106.3 FM, 19 horas, e nós queremos agradecer a todos que estavam na live do Facebook, você que estava ligadinho na 106.3, e então agora está vindo a Voz do Brasil, que é esse compromisso que nós temos, e amanhã então estaremos de volta, se assim Deus nos permitir, às 17 horas. Valeu, minha gente, aquele abraço, fiquem todos com Deus, e eu estou me retirando. É sim.
1: Aéreo. Mais de 88 milhões de passageiros viajaram em voos domésticos e internacionais de janeiro a agosto.
2: Número é 4,7% superior ao registrado no mesmo período do ano passado.
1: E novas regras ampliam os direitos à informação dos passageiros. Thaís de Araújo.
3: O consumidor deverá ser informado já na compra da passagem de que o voo pode sofrer alterações por condições meteorológicas, requisitos de segurança ou outros fatores.
2: Hoje na apresentação da Voz do Brasil, eu, Mariana Jungmann e Luciano Seixas.
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2: Foi sancionada a lei que aumenta penas para furto e roubo de combustíveis.
1: Além de endurecer penas contra ilícitos já existentes, o dispositivo também tipifica novos crimes.
2: E para saber os detalhes, nós conversamos agora ao vivo com a repórter Luana Karen, que apurou tudo. Boa noite, Luana.
4: Boa noite, Mariana, Luciano. Boa noite também aos ouvintes da Voz do Brasil. A nova lei alcança crimes cometidos desde os locais de produção e armazenamento até o transporte de combustível furtado ou roubado, incluindo o transporte por dutos, terminais e veículos de qualquer espécie. A norma cria pena específica de reclusão de 4 a 10 anos e multa para o furto de petróleo e derivados, gás natural, álcool etílico hidratado, biocombustíveis e óleos lubrificantes.
1: E, de acordo com esse novo dispositivo, a venda de combustível proveniente de crime é considerada crime também, né, Luana?
4: É isso aí, Luciano. Quando o agente tiver conhecimento da origem criminosa do insumo, a pena pode chegar a 8 anos de reclusão e multa. A norma também prevê a interdição do estabelecimento, a alienação antecipada de bens apreendidos e, após a condenação, a perda do cargo, função ou emprego público. O secretário nacional de Segurança Pública, Chico Lucas, explica que a nova legislação, além de penalizar um crime contra a ordem econômica, combate um problema que pode até afetar a saúde pública.
5: Quando nós aumentamos uma pena como essa, a gente está enfrentando sobre todos os eixos, né? Esses combustíveis que eram furtados ou roubados, a comercialização deles, por vezes, era feita de maneira fracionada em lugares com pouca segurança. Isso trazia um risco para a vizinhança e também um risco ambiental, né? Porque combustível pode pegar fogo, destruir uma casa, uma comunidade. Então, esse aspecto também tem que ser levado em consideração no que diz respeito ao aumento da pena.
2: Agora, Luana, essa semana também a Secretaria Nacional do Consumidor se reuniu com 140 representantes, né, de PROCONs para alinhar uma ação de fiscalização do mercado de combustíveis. Como é que vai funcionar esse trabalho?
4: Olha, Mariana, o encontro marcou o início da Operação Carga Pesada, de âmbito nacional, que tem como foco a apuração de possíveis aumentos abusivos na comercialização de combustíveis líquidos. Os PROCONs poderão compartilhar informações, documentos e resultados das fiscalizações, além de organizar ações conjuntas. A reunião foi convocada após a Agência Nacional de Petróleo, Gás Natural e Biocombustíveis ter recebido cerca de 330 denúncias relacionadas a aumentos abusivos de preços. De acordo com o secretário nacional do Consumidor, Ricardo Morishita, já foram instaurados 70 processos administrativos contra postos de combustíveis. Morishita explica que o problema está no aumento da margem de lucro desses estabelecimentos.
6: Qual é o problema? É no momento de guerra em que o governo tem programas de subvenção, quer dizer, ele faz pagamento direto para auxiliar a compra desse combustível, tem a desoneração de impostos, ou seja, a sociedade brasileira contribui com esse processo e absolutamente no momento tão delicado do cenário global, com o aumento do preço do petróleo, não é o momento para o aumento da margem de lucro desses postos. E isso configura uma prática abusiva prevista no Código de Defesa do Consumidor.
7: Os estabelecimentos têm 20 dias para apresentar defesa e os processos seguirão os procedimentos administrativos previstos na legislação.
8: Luana, você mencionou agora há pouco sobre denúncias recebidas pela ANP. Como é que está sendo a atuação da agência?
7: Luciano, a ANP tem aplicado multas a essas distribuidoras, que já superam os 200 milhões de reais. As penalidades resultam de decisões em primeira instância e as empresas ainda podem recorrer. Em algum dos casos julgados, a agência apurou que as margens brutas das distribuidoras aumentaram mais de 1.350%.
2: Nossa, e tem algo que os consumidores possam fazer, Luana, para ajudar nesse controle do aumento abusivo do preço dos combustíveis?
7: Com certeza, Mariana. Além de registrar a queixa aos PROCONs estaduais e municipais, o contato sobre possíveis irregularidades no mercado de combustíveis pode ser feito diretamente com a ANP. Tanto pelos canais digitais da agência, quanto por telefone. O número é 0800-970-0267. Luciane Mariana.
8: Obrigado, Luana Karen, pelas informações ao vivo aqui na Voz do Brasil.
2: Aumentou o número de brasileiros com CNPJ, o Cadastro Nacional de Pessoas Jurídicas.
8: Segundo o IBGE, esse percentual aumentou 11% de 2012 a 2025, alcançando 35%.
2: E as mulheres estão buscando mais a formalização para tocar seus negócios.
9: O aumento na formalização entre as pessoas que trabalham por conta própria foi apontado pelo IBGE em dados divulgados nesta quarta-feira. Em 2025, o contingente de empregadores e trabalhadores por conta própria no Brasil somou quase 31 milhões de pessoas. O percentual de formalização com CNPJ, o Cadastro Nacional da Pessoa Jurídica, chegou a 35%, frente a 24% em 2012. De acordo com o analista do IBGE, William Kratochwil, a formalização está associada ao nível de escolaridade.
10: Percebe-se claramente um aumento da formalização juntamente com o aumento da escolaridade desses trabalhadores. Por exemplo, os trabalhadores com ensino superior que trabalham por conta própria, mais da metade deles tem o seu registro no Cadastro Nacional de Pessoa Jurídica. Ao passo que quando observamos os empregadores, ou seja, aqueles que têm um trabalho, uma empresa mais robusta, eles possuem um nível de formalização muito superior já para aqueles com um nível de instrução mais baixo.
9: Ainda segundo os dados do IBGE, as mulheres têm índice de formalização maior, com cerca de 37% para elas, contra pouco mais de 34% dos homens. A Roseli Ferreira, que é microempreendedora individual, faz parte desta estatística. Ela trabalha na produção de biojoias sustentáveis em Brasília e fala sobre os benefícios da formalização.
11: Né, muitas pessoas acham que é só gasto? Não. Há benefícios, e muito benefícios, né, em ser um MEI, né, em relação a você estar precisando de um empréstimo, você pode contar, dá várias portas, várias.
9: O regime de MEI, microempreendedor individual, permite que trabalhadores autônomos tenham um registro de CNPJ, emitam notas fiscais e assegurem direitos previdenciários, como aposentadoria, auxílio-doença e licença-maternidade. A contrapartida é o pagamento de uma guia mensal unificada de tributos. O presidente do SEBRAE, Rodrigo Soares, diz que a formalização aumenta os lucros de quem empreende.
12: Ele tem a possibilidade de triplicar o seu faturamento. Por quê? Porque, primeiro, ele vai ter acesso ao crédito e possibilidade de escalar e ampliar as suas vendas, o seu pequeno negócio. Segundo, abre-se para ele a possibilidade também de vender para grandes empresas, para outras empresas, porque elas exigem a nota fiscal.
9: A região sul liderou a formalização e atingiu índice de 47% em 2025, seguida pelo centro-oeste e pelo sudeste. Reportagem Gabriela Noronha.
8: O transporte aéreo brasileiro registra crescimento nos primeiros 8 meses do ano.
2: De janeiro a agosto, quase 89 milhões de passageiros voaram dentro e fora do país, uma alta de 4,7% em relação ao mesmo período do ano passado.
13: De janeiro a agosto deste ano, 88 milhões e 600 mil passageiros foram transportados em voos domésticos e internacionais. As viagens por dentro do país, ou seja, o mercado doméstico, concentrou parte dessa movimentação, com 68 milhões de pessoas. Só em agosto foram 11 milhões e meio de passageiros, sendo 8 milhões e 900 mil em voos internos. O ministro de Portos e Aeroportos, Tomé Franca, detalha o que significam esses números.
14: E o que esses números mostram para a gente? Que a aviação brasileira está crescendo, que mais gente está viajando de avião e, claro, que precisamos continuar investindo para que esta curva de crescimento continue avançando nos próximos anos.
13: O transporte de cargas acompanhou o ritmo de expansão do setor. Em agosto, foram transportadas 121.500 toneladas de mercadorias. De janeiro a agosto, o transporte aéreo acumulou 922.500 toneladas de cargas. Os dados fazem parte do relatório de demanda da oferta da Agência Nacional de Aviação Civil, ANAC, divulgado todo mês. O levantamento reúne informações sobre a movimentação de passageiros e cargas e sobre a demanda e a oferta dos mercados domésticos e internacional. Reportagem Cleide Lopes.
8: E quem vai viajar de avião nos próximos meses precisa ficar atento às novas regras para casos de atraso, cancelamento ou interrupção de voos.
2: A ANAC, Agência Nacional de Aviação Civil, atualizou as informações que as companhias aéreas devem fornecer aos passageiros.
15: A Agência Nacional de Aviação Civil atualizou as regras para transporte aéreo de passageiros. Com a mudança, o consumidor deverá ser informado já na compra da passagem de que o voo pode sofrer alterações por condições meteorológicas, requisitos de segurança ou outros fatores. Em caso de imprevisto, a empresa deverá comunicar o passageiro por canais digitais, informar a previsão de partida, as opções de reacomodação e como acessar a assistência material. Os direitos à alimentação, hospedagem e transporte continuam valendo. Depois de 2 horas de espera, a companhia deve oferecer alimentação. Se a espera ultrapassar 4 horas e houver necessidade de pernoite, também devem ser oferecidos hospedagem e transporte de ida e volta. Em situações excepcionais, quando a empresa não conseguir fornecer diretamente a assistência, o passageiro poderá ter despesas necessárias e razoáveis reembolsadas, mediante comprovação dos gastos. O pagamento deve ser feito em até 7 dias. As novas regras passam a valer em até 30 dias e, em caso de problema, o passageiro deve procurar primeiro a companhia aérea. Se não resolver, pode registrar reclamação na plataforma ANAC Passageiro, no endereço gov.br/ANAC. Com locução de Thaís de Araújo, reportagem Pablo Mundim.
8: A publicidade em ambiente digital ganha novas regras para proteger o consumidor de conteúdos publicitários enganosos, abusivos ou fraudulentos.
2: É o que prevê portaria publicada hoje pelo Ministério da Justiça e Segurança Pública, em conjunto com a Secretaria de Comunicação Social da Presidência da República.
8: A portaria estabelece regras para anúncios impulsionados, ou seja, aqueles que são patrocinados e veiculados por redes sociais e outras plataformas que hospedem conteúdo de terceiros.
2: Na prática, as plataformas com mais de 1 milhão de usuários ativos serão obrigadas a manter um repositório público para que a população consiga pesquisar quem pagou pelo anúncio, quanto foi gasto, o público-alvo, o número estimado de destinatários alcançados e outras informações.
8: E os provedores deverão manter essas informações por pelo menos 1 ano após a veiculação.
2: De mulheres pode começar de um jeito que parece inofensivo, uma promessa de emprego, de uma vida melhor ou até de ajuda financeira.
8: Por isso, é importante ficar de olho e desconfiar de situações suspeitas.
2: Hoje, 23 de setembro, é o Dia Internacional contra a Exploração Sexual e o Tráfico de Mulheres e Crianças, data para reforçar a prevenção e lembrar que qualquer pessoa pode ajudar denunciando.
16: O tráfico humano é um crime que viola os direitos humanos e afeta a dignidade das pessoas, atingindo de forma desproporcional mulheres e meninas, em especial para fins de exploração sexual e trabalho análogo à escravidão. Esse crime tem se tornado uma ameaça global, já que as redes criminosas estão cada vez mais sofisticadas com o uso da internet e ferramentas tecnológicas, estruturas que ultrapassam fronteiras, como explica Anitta Cunha Monteiro, coordenadora-geral de Prevenção à Violência contra as Mulheres do Ministério das Mulheres.
17: Quando chegam naquela situação de total vulnerabilidade, não conseguem sair facilmente para nem perceber que, de fato, estão numa situação que é considerada crime.
16: No último ano, a Unidade Nacional de Enfrentamento do Tráfico Internacional de Pessoas e do Contrabando de Imigrantes atuou em mais de 1.100 processos judiciais. 216 pessoas foram denunciadas à Justiça. Desse total, 79 pessoas respondem por tráfico internacional de seres humanos e em casos que envolvem quase 300 vítimas identificadas. A Coordenadora-Geral de Enfrentamento ao Tráfico de Pessoas e Contrabando de Imigrantes do Ministério da Justiça e Segurança Pública, Marina Bernardes, faz um alerta para que as pessoas não sejam vítimas.
18: A principal ferramenta é informação. É receber uma proposta que parece muito boa para ser verdade, que você não tem muita informação ali das condições do trabalho, ou que oferecem pagar tudo, as passagens, hospedagem, buscar, checar as fontes, desconfiar se essas ofertas, se essas promessas vêm, principalmente por redes sociais, que hoje é o principal meio, né?
16: O dia 23 de setembro foi instituído pela Organização das Nações Unidas como o Dia Internacional contra a Exploração Sexual e o Tráfico de Mulheres e Crianças. A porta de entrada para denunciar o crime são os disques 100 e 180. Com locução de Edinaldo Júnior, reportagem Cleide Lopes.
8: Vítimas de violência passam a contar com um protocolo integrado de atendimento entre as áreas de segurança pública e saúde.
2: A medida, sancionada hoje, vale para mulheres, crianças, adolescentes e pessoas em situação de vulnerabilidade.
8: Pela nova lei, o primeiro atendimento deve ser feito por um profissional de segurança pública, que deve garantir o encaminhamento imediato da vítima para uma unidade pública de saúde e o registro da ocorrência.
2: Os profissionais de saúde e segurança deverão receber treinamento específico e periódico para oferecer um atendimento que evite a chamada revitimização, ou seja, que a pessoa tenha que passar novamente por situações de sofrimento ao relatar o que aconteceu.
8: O protocolo prevê ainda atendimento médico imediato e informações à vítima sobre direitos e acesso a serviços especializados.
2: Para muita gente, a Libras, Língua Brasileira de Sinais, é a principal forma de se comunicar, estudar, trabalhar e ter acesso a serviços e direitos.
8: Por isso, garantir o uso da Libras também é garantir inclusão e autonomia para as pessoas surdas.
2: Atualmente, existem mais de 300 línguas de sinais em todo o mundo, utilizadas por cerca de 70 milhões de pessoas.
8: Hoje é o Dia Internacional das Línguas de Sinais, uma data que reforça a importância de uma comunicação que seja acessível a todos.
19: Você que está acompanhando A Voz do Brasil está entendendo tudo o que eu falo porque compartilhamos o mesmo idioma. Agora imagine uma comunidade inteira que se comunica com a mesma riqueza de detalhes, sentimentos e agilidade, mas usando o olhar, as mãos e as expressões do rosto em vez da voz. Isso é a Libras, a língua brasileira de sinais. Ela é reconhecida por lei e tem uma gramática própria, com regras de frases e estruturas tão complexas quanto o português. Mas você sabia que nem sempre esse tipo de linguagem foi aceita? Quem explica é Neide Lins, que trabalha como intérprete da língua brasileira de sinais aqui na Empresa Brasil de Comunicação.
20: Os surdos, eles foram durante muitos anos obrigados a oralizar, que é a falar mesmo sem estar escutando, né? Inclusive teve o Congresso de Milão em 1880, onde alguns estudiosos se reuniram para discutir a língua de sinais. E nesse congresso foi definido que a sinalização não deveria ser feita, deveria ser feita a oralização. E foi um retrocesso muito grande, né, para a comunidade surda, onde ela foi proibida de sinalizar. Inclusive, em vários casos, era utilizado, inclusive, amarrar as mãos dos surdos para que eles não sinalizassem durante o ensino.
19: Atualmente, existe a Política Nacional de Educação Bilíngue de Surdos, que busca promover a qualificação das redes de ensino em todo o país. O objetivo é garantir o direito de todos, como disse Marisa Dias Lima, coordenadora geral bilíngue da Educação Básica e Educação Superior no Ministério da Educação. Como ela é surda, vamos ouvi-la pela voz da intérprete Luciane Bresciani.
0: Essa política tem como objetivo qualificar e assegurar a oferta e também da educação bilíngue de surdos, garantindo o acesso à educação, pensando também a permanência dos indivíduos numa educação de qualidade.
19: Segundo o Censo Escolar de 2024, há cerca de 60 mil matrículas de surdos na educação básica no país. Eles podem estudar em colégios bilíngues ou inclusivos. Nos bilíngues, os estudantes aprendem Libras como a língua principal. Já nas escolas inclusivas, o professor dá a aula e um intérprete faz a interpretação para o aluno surdo. Foi em uma unidade como essa que Alexandre Mastroianni estudou. Apesar das dificuldades, ele conta que a experiência foi interessante para ter contato com outros alunos. Vamos ouvir a entrevista de Alexandre na voz do repórter Edinaldo Júnior.
21: Lá dentro da escola pública tinham intérpretes e eu percebi que às vezes era complicado, mas era muito bom ter intérprete. Era positivo, mas o problema principal para mim era o professor, porque o professor não dava muita atenção para os alunos com deficiência de forma geral. O professor era direto na fala, fala o tempo todo. Então, quem é ouvinte consegue. E, às vezes, o tradutor não conseguia acompanhar tudo.
19: A Política Nacional de Educação Bilíngue de Surdos prevê também ações de formação inicial e continuada para profissionais da educação, em articulação com as instituições federais de ensino e colaboração entre os entes federados. Reportagem Márcia Fernandes.
22: Em 2026, o Disque 100 registrou mais de 12 mil violações de direitos humanos contra pessoas com deficiência.

0: publicada nesta quarta-feira, dia 23 de setembro. O intérprete poderá acompanhar o atendimento presencialmente ou participar por videoconferência e outros recursos tecnológicos. Mesmo quando o segurado e o perito estiverem na mesma agência da Previdência Social, a interpretação poderá ocorrer à distância. De acordo com o INSS, a função do profissional é facilitar a comunicação entre a pessoa com deficiência e o perito, sem substituir a autonomia técnica do médico na avaliação. A recusa injustificada ao recurso, quando necessário, poderá resultar na apuração de responsabilidade administrativa. A nova norma entrou em vigor na data de sua publicação e substitui uma portaria de 2022. Claudimário Carvalho, para a Voz do Brasil.
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2: Fique agora com o Minuto do TCU. Em seguida, as notícias do Poder Judiciário e do Congresso Nacional. Boa noite.
1: Boa noite para você. Até amanhã.
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5: Você vai ouvir agora notícias do Poder Judiciário.
6: Supremo decide que mães biológicas ou adotantes terão direito à licença maternidade remunerada.
7: STJ define que homem poderá voltar a conviver com animal de estimação após fim do relacionamento com a ex-companheira.
6: Justiça Eleitoral confirma punição por impulsionamento de propaganda eleitoral.
7: Boa noite, eu sou o Arthur Filho.
6: E eu sou Walter Lima.
7: Supremo Tribunal Federal assegura todas as mães biológicas ou adotantes licença maternidade remunerada de 120 dias, prorrogável por mais 60, independentemente da natureza do vínculo trabalhista ou funcional.
6: A licença maternidade é um direito trabalhista que assegura às mulheres grávidas ou após o parto, ou ainda após a efetiva adoção, um período de afastamento do trabalho destinado para que elas se dediquem aos cuidados com o recém-nascido, à recuperação pós-parto e à formação e ao fortalecimento dos vínculos familiares com a criança adotada.
7: Homem poderá voltar a conviver com cadela de estimação após fim de relacionamento com ex-companheira.
6: Mas o Superior Tribunal de Justiça, o STJ, afastou a guarda compartilhada do PET. Fátima Uchoa.
8: Ao reformar decisão do Tribunal de Justiça do Distrito Federal que havia determinado a reintegração da posse do animal à tutora, o STJ reconheceu a posse conjunta e a divisão de despesas com o animal durante a relação e mesmo após o fim dela. Apesar de considerar possível estabelecer um sistema de custódia compartilhada do PET entre o ex-casal, o STJ afastou a aplicação da guarda compartilhada por entender que os animais são considerados bens, ainda que de natureza especial, como seres vivos e, portanto, não poderiam ser enquadrados nas regras do direito de família. O relator foi o desembargador convocado Luiz Carlos Gamboge.
7: Justiça determina a comprovação da origem de cassiterita ligada a garimpo na terra indígena Yanomami, em Roraima.
6: A decisão é fruto da ação ajuizada pelo Ministério Público Federal, Lucas Lopes.
9: Na liminar, a justiça determinou que a empresa White Solder Metalurgia e Mineração Limitada e a Cooperativa de Produtores de Estanho do Brasil

0: deixe de comprar, receber, registrar ou vender cassiterita sem documentos que comprovem a origem legal do minério. Além disso, ambas as empresas deverão apresentar à Justiça, em até 30 dias, uma relação completa das compras do minério realizadas desde 2021. Em caso de descumprimento, será aplicada multa diária de R$50 mil para cada ré, além de multa diária de R$20 mil por atraso na entrega dos relatórios e periódicos, que deverão ser entregues a cada 3 meses à Justiça e ao MPF.
1: O Tribunal Superior Eleitoral confirmou uma punição por impulsionamento de propaganda eleitoral negativa contra adversários políticos.
2: Nessa terça-feira, os ministros confirmaram decisão do Tribunal Regional Eleitoral do Rio Grande do Norte, que aplicou multa aos candidatos a prefeito e vice-prefeito de São Gonçalo do Amarante, Vitor Struck.
3: A decisão confirma a aplicação da multa de R$10 mil a Jaime Calado Pereira dos Santos e Flávio Henrique de Oliveira, eleitos em 2024, aos cargos de prefeito e vice-prefeito de São Gonçalo do Amarante. Por maioria, o TSE reiterou o entendimento já consolidado da Corte de que a propaganda eleitoral negativa na internet é proibida, tanto na pré-campanha quanto no período eleitoral, e que o impulso funcionamento de conteúdos com caráter negativo em plataformas como Facebook e Instagram gera a aplicação de multa.
1: A Justiça do Trabalho do Pará determinou o fim do assédio eleitoral a terceirizados em Santarém.
2: Eles tinham de apoiar nas próprias redes sociais um candidato a deputado estadual, Samantha Flor.
4: O Ministério Público do Trabalho denunciou uma servidora da Secretaria de Turismo do Pará responsável pelos terceirizados que atuam no Centro de Convenções Sebastião Tapajós. Segundo o MPT, o apoio ao candidato teria sido associado à manutenção dos empregos. A Justiça do Trabalho do Pará proibiu a prática e a servidora foi afastada. O Estado foi multado em R$10 mil, além de R$5 mil por trabalhador prejudicado.
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1: A você uma boa noite.
2: Boa noite e até amanhã.
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7: Eu sou o Thiago Medeiros e estes são os destaques de hoje do Jornal do Senado, que começa agora. Senado lança pesquisa sobre violência contra a mulher com deficiência. Comissão analisa a criação de política de incentivos à fabricação de motores. Jaime Bagatto lhe propõe auditoria e audiência pública sobre edital de concessão na BR-364. Boa noite. Uma pesquisa inédita sobre a violência contra a mulher com deficiência foi apresentada na Comissão de Direitos Humanos. Repórter Patrícia Oliveira.
8: Os resultados da pesquisa do Data Senado mostram que 60% das brasileiras com deficiência sofreram alguma agressão antes dos 30 anos. Em 65% dos casos, o agressor é o marido ou companheiro. Quase a metade das mulheres com deficiência estão mais vulneráveis à violência patrimonial e 39% sofreram violência sexual, seguida de agressões físicas, morais e psicológicas. A senadora Mara Gabrilli, do PSD de São Paulo, apresentou proposta para garantir prioridade para mulheres com deficiência vítimas de violência nas contratações públicas de serviços. A ideia é oferecer mais autonomia para essas mulheres que são muito dependentes do agressor. E 83% delas não denunciam a agressão.
9: A independência econômica, as redes de apoio e relações sociais das mulheres com deficiência ficam gravemente comprometidas. Isso faz com que meninas e mulheres com deficiência estejam expostas a maiores riscos de sofrer violência.
8: A pesquisa também revelou que apenas 31% das vítimas com deficiência buscaram uma delegacia especializada e 19% delas tiveram a medida protetiva descumprida pelo agressor.
7: O projeto que cria a política de incentivo à fabricação de motores pode ser votado na Comissão de Infraestrutura. O objetivo é a substituição de importações e estímulos para o desenvolvimento de tecnologias sustentáveis no país. Repórter César Mendes.
10: A proposta prevê linhas de crédito específicas e condições favoráveis para empresas que fabricam motores e seus componentes. O objetivo é fortalecer a indústria nacional, reduzir a dependência de produtos importados e estimular a inovação tecnológica voltada a motores de veículos elétricos, híbridos e movidos a biocombustíveis. Relator, o senador Laércio Oliveira, do Progressistas de Sergipe, elogiou a previsão de estímulos para a instalação de unidades produtivas em regiões menos industrializadas do país.
11: Merece destaque a preocupação da proposição com o desenvolvimento regional e com a desconcentração econômica.
10: O texto estabelece também ações de capacitação profissional em áreas como engenharia, manufatura avançada e gestão da produção industrial.
7: O edital de concessão na BR-364 pode ser tema de auditoria e audiência pública. São 887 quilômetros entre as cidades de Cuiabá, capital matogrossense, e Vilhena, em Rondônia. Repórter Pedro Pincer.
12: O senador Jaime Bagatoli, do PL de Rondônia, apresentou um requerimento que solicita uma audiência pública para discutir os termos técnicos e regulatórios, além da viabilidade econômico-financeira de um edital de concessão da Rota Agrocentral. O edital, aprovado pela Agência Nacional de Transportes Terrestres no último dia 3, prevê um leilão em 17 de dezembro. A concessão abrange 887 quilômetros de trechos das rodovias entre as cidades de Cuiabá, capital matogrossense, e Vilhena, em Rondônia. O requerimento questiona a proporção entre as tarifas e as melhorias previstas.
13: Uma região tão distante, tão longe dos grandes centros consumidores. Vamos barrar essa concessão. Não podemos deixar que esse custo seja árduo sobre a população do norte do Brasil, sendo uma única rodovia federal saindo de Cuiabá até o Rio Branco do Acre.
12: O senador também apresentou um requerimento que solicita ao Tribunal de Contas da União uma auditoria sobre o processo licitatório do edital de concessão.
7: Uma nova ligação entre Brasil e Paraguai faz parte do caminho que pretende aproximar o centro-oeste brasileiro dos portos do Oceano Pacífico. A ponte entre Porto Murtinho, em Mato Grosso do Sul, e Carmelo Peralta, no Paraguai, agora tem nome oficial. A estrutura integra a Rota Bioceânica, corredor que pretende reduzir tempo e custos no transporte de mercadorias até a Ásia. Repórter Henrique Nascimento.
14: Uma nova ligação entre o Brasil e o Paraguai passa a levar o nome de um dos defensores da integração entre os dois países. A ponte Heitor Miranda dos Santos liga Porto Murtinho, em Mato Grosso do Sul, a Carmelo Peralta, no Paraguai, e integra a Rota Bioceânica. O projeto, que deu origem à lei, foi relatado no Senado por Nelsinho Trade, do PSD de Mato Grosso do Sul. Ele destacou que a Rota Bioceânica pode diminuir a distância percorrida pelas exportações destinadas ao mercado asiático.
15: Você vai economizar 14 dias de viagem, 8 mil quilômetros marítimos a menos, redução de até 40% no frete dos produtos que sairão desses países, Brasil, Paraguai, Argentina e Chile, para ir até o continente asiático.
14: A ponte está em fase final de construção e a previsão é que seja inaugurada até o próximo ano.
7: Nova lei publicada hoje determina que órgãos de saúde e de segurança devem contar com protocolo integrado para atender vítimas de estupro e outras formas de violência física contra mulheres, crianças, adolescentes e pessoas em situação de vulnerabilidade. O texto estabelece regras para o acolhimento, atendimento médico, preservação de provas e realização de perícias, além de medidas para evitar a revitimização quando a vítima é exposta a novo sofrimento ou constrangimento ao buscar ajuda na saúde, polícia ou justiça. O relator do projeto que deu origem à lei foi o senador Jaime Campos, do União de Mato Grosso. Ele argumenta que as regras unificadas contribuem para um atendimento mais humanizado e tornam mais efetivo o dever do Estado de proteger pessoas em situação de vulnerabilidade.
16: A integração entre os diversos órgãos envolvidos favorece maior celeridade e eficiência na atuação estatal, com reflexos positivos na prevenção da impunidade e na proteção das vítimas.
7: Também foi publicada no Diário Oficial da União a lei que concede o título de capital nacional do basquete ao município de Franca, em São Paulo. A proposta que originou a lei foi relatada pelo senador astronauta Marcos Pontes, do PL de São Paulo. Ele observou que Franca é reconhecida pela relação histórica com o basquete, desde a década de 1940, quando a modalidade passou a fazer parte da identidade local. O parlamentar acrescentou ainda que o basquete não se limita apenas ao esporte, mas mobiliza a cultura, a economia e até a geração de empregos locais.
17: Mais do que tradição esportiva, o basquete de Franca configura verdadeiro patrimônio cultural e econômico. O esporte mobiliza escolas, projetos nacionais, categorias de base, academias, estabelecimentos de comércio, gerando empregos diretos e indiretos e fomentando o turismo esportivo.
18: Eleições 2026.
7: Eleitor que não puder votar no dia da eleição pode justificar a ausência para evitar punições da Justiça Eleitoral. Essa justificativa pode ser feita presencialmente ou pelo celular no aplicativo e-título. Repórter Márcio Maturana.
19: Como muitos brasileiros, a militar do Exército Andréia Pereira Cerdeira não vai estar perto da sua sessão eleitoral no dia 4 de outubro. Isso já aconteceu outras vezes, mas neste ano Andréia acredita que vai ser mais simples justificar a ausência.
20: Nas vezes anteriores eu tive que ir até uma sessão para fazer a justificativa, mas agora está um pouquinho mais fácil, a gente consegue fazer isso pelo aplicativo, então evita que a gente tenha que se locomover, né, sair no dia da eleição, procurar um lugar que possa fazer a justificativa.
19: Quem preferir justificar presencialmente pode levar um documento com foto até uma mesa receptora de justificativa em locais divulgados pelos cartórios eleitorais. A punição por faltar e não justificar é multa de até R$ 3,51. Enquanto ela não for paga, o cidadão fica impedido de emitir passaporte, carteira de identidade e inscrever-se em concurso público.
7: Com trabalhos técnicos de Eliseu Caires, o Jornal do Senado fica por aqui. Acompanhe agora as notícias da Câmara dos Deputados. Boa noite.
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22: Câmara analisa obrigatoriedade de telhados verdes em edifícios públicos.
23: Projeto prevê punição para criminoso que expulsar morador de sua casa.
24: Comissão de Educação aprova a proposta que visa reduzir a evasão escolar.
25: Boa noite. Avança na Câmara o projeto de lei que cria uma política nacional de combate à evasão escolar. A reportagem é de Maria Neves.
26: A Comissão de Educação da Câmara dos Deputados aprovou o projeto que institui a Política Nacional de Educação e Combate à Evasão Escolar. Como explica o autor, deputado Amon Mandel, do Republicanos do Amazonas, o objetivo da política é garantir a permanência dos estudantes no ensino básico por meio de ações integradas da União, dos estados e dos municípios. A proposta determina que o Ministério da Educação será responsável por coordenar a política e deverá criar mecanismos para identificar o risco de evasão e abandono escolar. Dentre os principais fatores que contribuem para a evasão, cita frequência irregular à escola, histórico de repetência e situação de vulnerabilidade social. De acordo com o relator na Comissão de Educação, deputado Tarcísio Mota, do PSOL do Rio de Janeiro, essas medidas são importantes principalmente para as populações mais vulneráveis.
27: Que a gente tem, infelizmente, ainda muitas crianças e jovens que estão fora da escola ou estão fora da idade
0: escolaridade correta na escola. Portanto, a criação de um programa nacional de enfrentamento à evasão escolar é decisivo. Que o governo da União preste assistência técnica e financeira, estabeleça diretrizes, regras, acompanhamento e monitoramento. A gente espera que dessa forma as famílias brasileiras tenham condições de que as crianças, jovens e adultos estejam na escola.
26: Ainda de acordo com o projeto, sempre que identificar algum risco de abandono escolar, o sistema de ensino deverá promover a busca ativa do aluno. Esse trabalho poderá ser feito em parceria com conselhos tutelares e a rede de assistência social e deverá incluir visitas domiciliares e notificação dos responsáveis em até 5 dias úteis depois da identificação da ausência prolongada do estudante da sala de aula. A proposta prevê também que sempre que detectado risco de evasão, a instituição deve adotar um plano individualizado de atendimento ao aluno. O apoio deverá contar com ações como atendimento pedagógico suplementar, reforço escolar e encaminhamento a programas de transferência de renda e proteção social. O projeto estabelece ainda que a União deverá prestar assistência técnica e financeira a estados e municípios. Para isso, terá de priorizar aqueles com maiores índices de evasão e repetência, menor índice de desenvolvimento da educação básica, populações em situação de vulnerabilidade social e localização em regiões remotas, especialmente no Norte e no Nordeste. A proposta que institui a Política Nacional de Educação e Combate à Evasão Escolar ainda será analisada pelas Comissões de Finanças e Tributação e de Constituição e Justiça. Se aprovada nas duas, poderá seguir para análise do Senado. Da Rádio Câmara de Brasília, Maria Neves.
1: Educação.
2: Projeto de Júnior Mano, do PSB do Ceará, cria um programa com condições excepcionais de renegociação de débitos do FIES. Segundo o deputado, o objetivo é permitir que estudantes com contratos firmados entre 2012 e 2017 possam também renegociar suas dívidas.
25: A proposta de Júnior Mano prevê descontos de até 100% sobre encargos, abatimentos para pagamentos à vista, parcelamento em até 180 vezes e a suspensão temporária de cobranças judiciais. O texto estabelece ainda reduções adicionais para profissionais da educação, saúde, segurança e assistência social.
1: Cultura.
2: A instituição de regras de transparência para o financiamento público de eventos e shows é o objetivo de projeto de Miguel Ângelo, do PT de Minas Gerais. Pela proposta, a contratação de artistas exigiria detalhamento dos valores e comprovação de que o gasto não vai prejudicar áreas essenciais como saúde e educação.
25: Miguel Ângelo esclarece que o texto não estabelece teto de gastos ou interferência na escolha das atrações, focando apenas na prestação de contas. A medida obrigaria também a divulgação detalhada de cachês, custos logísticos e fontes de custeio nos portais oficiais de transparência.
1: Direitos humanos.
2: A Câmara aprovou um projeto que proíbe condomínios de multar pessoas com deficiência por perturbação de sossego. A repórter Paula Bittar explica quando a medida se aplica.
3: A Comissão de Constituição e Justiça da Câmara aprovou um projeto que proíbe condomínios de aplicar multa por perturbação do sossego a pessoas com deficiência. A medida é válida apenas para os casos de comportamentos relacionados diretamente à deficiência da pessoa. O texto insere no Estatuto da Pessoa com Deficiência o dever dos condomínios de garantir o tratamento compatível à deficiência do morador, bem como de promover o equilíbrio entre o direito à moradia e a harmonia coletiva. A proposta que proíbe condomínios de aplicar multa por perturbação do sossego a pessoas com deficiência segue agora para o Senado Federal. Da Rádio Câmara, de Brasília, Paula Bittar.
25: Proposta que estabelece recursos mínimos para o Sistema Único de Assistência Social contou com voto favorável de Tiririca, do PSD de São Paulo. O projeto vincula parte da receita corrente líquida da União, dos Estados, do Distrito Federal e dos municípios ao financiamento do SUAS.
2: Pelo texto aprovado na Câmara com o apoio de Tiririca, o percentual mínimo começa em 0,3% no primeiro ano após a publicação e chega a 1% no quarto ano de implementação. A medida busca dar continuidade ao financiamento dos serviços de proteção social.
1: Segurança Pública.
25: Projeto em debate na Câmara quer a punição para criminosos que expulsam moradores de suas casas. A repórter Mônica Tati explica.
4: Proposta em debate na Câmara dos Deputados quer transformar em crime a prática de expulsar moradores de suas residências mediante violência. O projeto também prevê punições para quem coagir moradores a colaborar com atividades criminosas, impor cobranças ilegais a comerciantes ou famílias, ou utilizar o monitoramento eletrônico clandestino. Segundo o autor, deputado Capitão Alden, do PL da Bahia, o objetivo é impedir que facções criminosas ou grupos armados dominem grandes áreas através do terror e da violência contra moradores e comerciantes. O Código Penal já prevê os crimes de ameaça, constrangimento ilegal e esbulho possessório, mas nenhum desses dispositivos reflete a gravidade da expulsão de moradores, segundo o capitão Alden.
5: Famílias inteiras são expulsas de suas próprias casas sob ameaça de morte. Muitas vezes porque se recusaram a colaborar com criminosos, porque possuem parentes policiais ou porque estes parentes pertencem a uma outra facção rival ou simplesmente porque o tráfico decidiu tomar aquele imóvel. Na prática, essas organizações criminosas passaram a exercer um poder paralelo, dominando territórios, confiscando imóveis e impondo regras pela força.
4: Pelo projeto, o crime de expulsão de moradores por meio de violência, grave ameaça ou intimidação praticada por organizações criminosas será punido com reclusão de 8 a 12 anos e multa. Será enquadrado no mesmo crime quem pichar ou sinalizar imóvel com ordens de desocupação, participar de ordens de expulsão, destruir ou invadir imóveis para coagir moradores a sair, obrigar pessoas a praticar atos ilícitos, exigir o pagamento de taxas de moradores ou comerciantes e instalar e operar clandestinamente sistemas de vigilância eletrônica. A pena poderá ser aumentada em um terço se a vítima for pessoa idosa, criança, pessoa com deficiência ou mulher chefe de família. O projeto também agrava a punição de pichações que transmitam mensagens relacionadas a crimes, exaltação de organizações criminosas, racismo, preconceito ou incitação ao consumo de drogas. Nesse caso, a pena passa a ser de 12 meses a 2 anos de detenção e multa. A proposta que criminaliza a expulsão de moradores e comerciantes de suas propriedades mediante o uso de violência já foi aprovada pela Comissão de Segurança Pública e Combate ao Crime Organizado e deve ser votada por mais 3 comissões antes de seguir para o plenário da Câmara. Da Rádio Câmara de Brasília, Mônica Tati.
2: Olival Marques, do Podemos do Pará, é favorável à proposta de emenda à Constituição que integra União, Estados, Distrito Federal e municípios em ações de segurança. A proposta inclui a coordenação do Sistema Único de Segurança Pública, mantendo as competências dos entes federativos.
25: A PEC também amplia a atuação da Polícia Rodoviária Federal para o policiamento de rodovias, ferrovias e hidrovias federais. O texto, que tem apoio de Olival Marques, prevê ainda que a corporação auxilie forças estaduais a pedido dos governadores, além de atuar em situações de calamidade ou desastre.
2: Delegado Fábio Costa, do PP de Alagoas, defende a aprovação de projeto que determina que bens usados na prática de atividades ilegais e apreendidos pelo Estado passem para o poder público. A medida alcança, por exemplo, bens empregados no tráfico de drogas e no desmatamento.
25: Delegado Fábio Costa avalia que a medida pode desestimular práticas ilícitas ao atingir o patrimônio do criminoso. Relator da matéria na Comissão de Segurança Pública, o parlamentar aponta que os bens poderão ser usados na fiscalização de infrações que motivaram a apreensão.
2: Projeto de Vicentinho Júnior, do PSDB do Tocantins, torna obrigatório o uso de tornozeleira eletrônica por agressores que descumprirem medidas protetivas da Lei Maria da Penha. A proposta fixa um perímetro de 500 metros para o disparo do alarme.
25: De acordo com Vicentinho Júnior, a monitoração eletrônica deixa de ser facultativa e passa a ser exigida em caso de reincidência. Para o deputado, a medida garante tempo para que a mulher possa reagir e buscar proteção, além de acionar os órgãos de segurança.
6: Desenvolvimento Regional.
2: Silas Câmara, do Republicanos do Amazonas, votou a favor do projeto que cria regras para resolver disputas territoriais entre municípios vizinhos. A mudança dos limites dependerá de estudo de viabilidade e de consulta à população por meio de plebiscito.
25: O texto apoiado por Silas Câmara permite que parte do território de um município seja incorporada a outro, sem a criação de uma cidade. A proposta busca facilitar a definição dos limites municipais para evitar problemas na prestação de serviços públicos às populações das áreas envolvidas.
6: Economia.
2: O empreendedorismo feminino tem uma frente parlamentar que defende seus interesses no Congresso. A repórter Silvia Munhato traz mais informações sobre as principais medidas defendidas pelo colegiado.
8: A Frente Parlamentar pela Mulher Empreendedora lançou o Pacto pelo Empreendedorismo Feminino com o objetivo de obter o apoio do Estado e da sociedade para as políticas públicas voltadas para o setor, ou seja, ultrapassar a barreira dos governos, tornando as políticas permanentes. É o que explicou a coordenadora da Frente, a deputada Anne Ortiz, do PP do Rio Grande do Sul, em entrevista ao programa Painel Eletrônico da Rádio Câmara. A frente busca a aprovação do projeto que atualiza o teto dos microempreendedores individuais, MEI. O governo quer aumentar o máximo de faturamento anual para que uma empresa possa ser MEI de R$ 81 mil para R$ 110 mil em 2027 e R$ 140 mil em 2028. A correção evita que a empresa perca os benefícios de enquadramento como MEI, caso seu faturamento aumente. Outro projeto importante para a frente é o Marco do Empreendedorismo Feminino, que, segundo a deputada Anne Ortiz, quer facilitar o acesso ao crédito para o público feminino.
9: Esse marco que nós estamos construindo é para que as mulheres tenham mais acesso ao crédito e a capital, até porque, inclusive, as mulheres hoje não conseguem ter tanto acesso ao crédito. O Sebrae também faz uma parceria muito grande com a gente, nos trouxe esses números, que muitas vezes não conseguem ter recurso, né, para buscar esse capital, não conseguem ter fiador, não conseguem cumprir com as exigências, mesmo que o público feminino seja muito melhor pagador, né?
8: A deputada afirmou ainda que é preciso ter políticas diferenciadas para as nanoempreendedoras, que têm rendimento até a metade do MEI, cerca de R$ 40 mil reais por ano. Neste caso, seriam importantes ações que visassem a sobrevivência das empresas, como atividade de educação financeira. Da Rádio Câmara de Brasília, Silvia Minhato.
25: Grace Elias, do PL de Minas Gerais, apresentou o projeto que institui uma política de fomento, incentivo e promoção do empreendedorismo feminino. A proposta estabelece eixos para incentivar negócios com foco no aumento da autonomia econômica, no acesso a capacitações e na inovação.
2: O texto de Grace Elias prevê prioridade de atendimento para empreendedoras em situação de vulnerabilidade social. Na avaliação da deputada, a medida busca reduzir barreiras históricas no ambiente de negócios e impulsionar a geração de renda para as mulheres.
25: A J. Albuquerque, do PP do Ceará, é favorável à adesão do Brasil à Convenção Internacional de Hong Kong para a reciclagem segura de navios. Ele explica que o acordo estabelece normas para o desmonte sustentável de embarcações, assegurando a proteção ambiental e a salvaguarda dos trabalhadores.
2: A J. Albuquerque acredita que a medida vai atrair investimentos para a criação de estaleiros verdes na costa brasileira e qualifica o país para disputar o mercado global de reciclagem naval. Para ele, o alinhamento às diretrizes da Organização Marítima Internacional gera empregos e fortalece o setor portuário nacional.
6: Agricultura.
25: Marcelo Álvaro Antônio, do PL de Minas Gerais, sugere a criação do programa de apoio à logística do apicultor e do meliponicultor. O deputado defende incentivos fiscais para a compra de veículos utilitários novos de fabricação nacional para o setor.
2: Marcelo Álvaro Antônio defende a alíquota zero de IPI e redução de 40% no PIS/COFINS para produtores rurais cadastrados. O deputado alega que o acesso a veículos adequados é um dos principais gargalos em enfrentados por pequenos apicultores e pela agricultura familiar.
10: Meio ambiente.
25: A Câmara analisa a obrigatoriedade de telhados verdes em novos edifícios públicos. O repórter José Carlos Oliveira nos conta como está o debate sobre a proposta.
11: A Câmara dos Deputados analisa o projeto de lei que obriga a instalação dos chamados telhados verdes em novos edifícios públicos e em novos empreendimentos residenciais construídos com recursos públicos. Também prevê incentivos fiscais e de crédito para a adoção voluntária dessa medida pela iniciativa privada. Na prática, os telhados verdes são uma cobertura de substrato e vegetação instalada no topo dos prédios. Autor da proposta, o deputado Fred Linhares, do Republicanos do Distrito Federal, destaca a vantagem dessa técnica para enfrentar, pelo menos localmente, os efeitos do aumento da temperatura do planeta em tempos de mudanças climáticas.
12: Existem estudos que demonstram benefício aí dos telhados verdes no conforto térmico das edificações e também na retenção de água da chuva. E é importante deixar claro que o telhado verde sozinho não vai resolver o problema das enchentes ou do calor nas cidades, mas é uma ferramenta importante para tornar nossas construções e nossas cidades mais preparadas para os problemas que o Brasil já enfrenta hoje. Se o clima está mudando, a forma como a gente constrói também precisa evoluir.
11: No caso dos prédios públicos, o projeto de lei deixa claro que a obrigatoriedade só poderá ser dispensada com a apresentação de parecer técnico assinado por engenheiro, arquiteto ou urbanista que ateste a impossibilidade de instalação das coberturas vegetadas. O texto foi aprovado na Comissão de Meio Ambiente, onde a relatora, a deputada Duda Salaber, do PSOL de Minas Gerais, ressaltou que os telhados verdes funcionam como uma espécie de colchão térmico. Ela citou estudos que constataram queda média de 4 graus Celsius nos picos de temperatura durante o dia, quando essas coberturas vegetadas eram comparadas com os tetos convencionais. A proposta de obrigatoriedade de telhados verdes em novos edifícios públicos e de incentivos para a adoção da medida nos prédios particulares ainda vai passar pela análise das comissões de desenvolvimento urbano, de finanças e tributação e de Constituição e Justiça. Da Rádio Câmara de Brasília, José Carlos Oliveira.
10: Últimas notícias.
2: O jornal Câmara dos Deputados, que foi gravado hoje em Minas Gerais, nos estúdios da Rede Câmara Sete Lagoas, dentro do projeto O Brasil na Voz, vai ao ar na próxima sexta, dia 25.
25: E na sexta-feira, a equipe do jornal Câmara dos Deputados estará em Vitória da Conquista, na Bahia, para mais uma gravação itinerante da Voz do Brasil.
2: Lado a lado, um âncora da Rádio Câmara de Brasília e um âncora da emissora local vão apresentar as notícias relacionadas à Câmara dos Deputados. O programa gravado em Vitória da Conquista vai ao ar na segunda-feira, dia 28.
25: Termina agora o jornal Câmara dos Deputados, produzido pela Rádio Câmara, com trabalhos técnicos de Wellington Teles e apresentação de Val Monteiro e Luciana Vieira. Uma boa noite para você.
2: A Voz do Brasil está de volta amanhã. Boa noite.
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0: 8:02.
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Muito boa noite, Francisco Beltrão. É isso aí, Agito. 106 Love no ar aqui na sua, na Unha FM. 106,3. É, você que está pelo aplicativo, ótima noite. Obrigado pela sua companhia. Você que está acompanhando também através do nosso site. Valeu, obrigado. Obrigado pela honra de ter você junto comigo por aí, tá bom? Você que tá aí no rádio, tá conectado no 106.3, a Naunha FM, a queridinha de Francisco Beltrão, há 23 anos, é a sua rádio em todo lugar, há 23 anos fazendo parte da sua vida. Hoje, Agito 106 é o Love, né? Por aqui é quarta-feira, é dia 23 de setembro de 2026, 20 horas mais 12 minutinhos, e a gente tá entrando nesse clima gostoso por aqui, pra falar de amor, pra relembrar, pra matar a saudade, pra se apaixonar, pra sofrer juntinho, e claro, pra comemorar cada segundo, né? É, o Agito 106 Love pra lembrar quem você ama, quem te faz bem. Então faça a sua homenagem através do WhatsApp, 469-8822-3529. Tá liberado pra você participar, pra você pedir a sua música, indicar o seu sucesso, mandar o seu recadinho, mandar o seu beijão aqui pro seu amor. É, pode mandar, tá valendo, tá? Tô esperando a sua mensagem no WhatsApp, 469-8822-3529. Participe junto comigo nessa noite de quarta-feira, tá legal? E a gente vai nesse clima gostoso por aqui, a gente vai falando de amor, a gente vai se emocionando juntinho, eu de cá, você de lá, até as 22 horas comigo, Café na Companhia, Agito 106 Love. Mais uma chegando por aqui, o Air Supply, All Out of Love.

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1: Oito e vinte e três.
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